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0: movimentaram o país no dia de hoje.
1: Olá, boa noite.
2: Boa noite para você que nos acompanha em todo o país.
1: Sexta-feira, 2 de outubro de 2026.
2: Vamos aos destaques do dia.
1: Resgate de dinheiro das casas de apostas online. Mais de R$1.400.000 devem ser retirados até segunda-feira.
2: A partir do dia 6, terça-feira, os sites e aplicativos deixam de operar. Luana Karen.
3: Os recursos que ainda estiverem nas contas vão começar a ser devolvidos aos apostadores pelos próprios bancos que operam as bets.
1: ECA Ambiental garante o direito de crianças e adolescentes ao contato com a natureza.
2: E nas escolas, a educação ambiental vira tema em sala de aula. Pablo Mundim.
4: A partir de agora, o país conta com uma política nacional de educação ambiental escolar. Isso significa que as redes de ensino da educação básica devem dar conteúdos relacionados à educação ambiental nas salas de aula.
1: Domingo é de eleições.
2: Polícia Rodoviária Federal atua para manter a segurança e garantir o livre deslocamento dos eleitores. Luciana Colares de Holanda.
5: Polícia Rodoviária Federal orienta que é importante buscar informações sobre o trajeto até os locais de votação.
1: Hoje na apresentação da Voz do Brasil, Mariana Jungmann e Luciano Seixas.
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1: Quem tem valores a resgatar de apostas em bets tem até segunda-feira para fazer isso diretamente nos sites ou aplicativos.
2: Com a proibição dos jogos, os sites têm até essa data para permanecerem no ar.
1: Depois, o dinheiro será devolvido com o intermédio dos bancos.
3: Termina na próxima segunda-feira, dia 5, o prazo para que pessoas que tenham saldo em sites de apostas possam resgatar o valor diretamente nas páginas. De acordo com o ministro da Fazenda, Dario Durigan, desde a última sexta-feira, foram resgatados cerca de 30% do valor que estava em posse das empresas de bets. O saldo a retirar ainda soma R$1.400.000. O ministro destacou que a partir do dia 6, terça-feira, os sites e aplicativos deixam de operar e os recursos que ainda estiverem nas contas vão começar a ser devolvidos aos apostadores pelos próprios bancos que operam as bets.
6: O jeito mais simples e fácil da pessoa pegar o seu dinheiro de volta é entrar no site e retomar o dinheiro até segunda-feira, dia 5, fim do dia. Lembrando que quem não conseguir fazer, por não ter recebido essa mensagem, por ter tido qualquer dificuldade, qualquer impedimento, que esse recurso, como é das pessoas, vai ser devolvido depois pelos próprios bancos que operam para as bets. Entre os dias 9 e 14 de outubro, vão fazer a devolução.
3: Ainda de acordo com o ministro Dario Durigan, foram identificadas 48 contas em casas de apostas com saldo superior a R$500.000. Esses perfis estão passando por uma análise mais detalhada por parte do governo. Já o ministro da Justiça e Segurança Pública, Wellington Silva, afirmou que desde a última sexta-feira, mais de 10 mil sites ilegais de apostas foram identificados e retirados do ar.
7: Do ponto de vista de derrubada de sites, o número de hoje, nós já passamos de 10 mil sites encaminhados para a Anatel para a derrubada. Nós estamos refinando os fluxos e estamos aprofundando cada vez mais a questão da fiscalização.
3: Em outra frente, o Ministério da Saúde iniciou uma campanha nacional de prevenção aos danos das apostas online, com depoimentos e um tutorial que orienta o usuário a realizar um autoteste para identificar possíveis riscos relacionados às apostas.
8: Eu vi que tinha um monte de gente ganhando e achei que comigo ia ser igual. Eu tava apostando sem parar, só para tentar recuperar o que eu tinha perdido. A depressão e a ansiedade estavam tomando conta de mim.
9: O SUS pode te ajudar a sair dessa situação. As apostas online são um problema, causam dependência, te endividam e destroem sua família.
3: De acordo com o resultado obtido no autoteste, são indicadas opções de orientação e cuidado, como o teleatendimento disponível no Meu SUS Digital, a plataforma centralizada de autoexclusão do Ministério da Fazenda e os serviços presenciais disponíveis no SUS. O material da campanha e o autoteste podem ser encontrados na página gov.br/apostas online. Reportagem Luana Karen.
2: Para registrar denúncias sobre irregularidades ou oferta ilegal de apostas, acesse gov.br/falabr.
1: Lá é possível descrever o caso com informações que possam ajudar na apuração, informando endereços de sites ilegais. Também é possível anexar documentos, imagens e outros arquivos.
2: A denúncia também pode ser registrada de forma anônima. Nesse caso, a pessoa não recebe protocolo nem pode acompanhar o andamento da manifestação.
1: Próximo domingo, milhões de brasileiros vão às urnas para escolher seus representantes no executivo e no legislativo.
2: Para garantir o fluxo no trânsito e garantir que todos consigam chegar aos locais de votação, a Polícia Rodoviária Federal estará de prontidão.
1: O trabalho nas ruas será feito de forma integrada com outros órgãos de segurança.
5: Garantir o livre deslocamento dos eleitores até os pontos de votação, manter a segurança e evitar imprevistos a quem vai votar. A Polícia Rodoviária Federal já está trabalhando para isso desde antes das eleições. E o trabalho inclui a integração com outras instituições, tribunais regionais eleitorais, forças de segurança e instituições públicas vão atuar em conjunto no período eleitoral para definir a mobilização em cada local. A diretora de operações da PRF, Nádia Zilotti, explica que todo efetivo estará disponível nos dias de votação.
10: Para este próximo domingo estaremos com todo o efetivo disponível e, além disso, nós temos a publicação de normativos que garantem a fluidez, a segurança viária para o cidadão por meio da restrição de veículos muito longos ou então que estejam transportando cargas muito pesadas.
5: A restrição de tráfego para veículos pesados vale para os dias 4 e 25 de outubro, primeiro e segundo turnos, e a Polícia Rodoviária Federal orienta que os eleitores se planejem antes de ir votar. Além de se certificar de que está com o título de eleitor em mãos, é importante buscar informações sobre o trajeto até os locais de votação. E a diretora de operações faz um alerta também para quem vai pegar a estrada.
10: Observe as normas de trânsito, utilize o cinto de segurança, peça para os demais usuários do veículo também utilizarem o cinto, não fale ao celular, observe os limites de velocidade. Essa e tantas outras normas de trânsito são essenciais, indispensáveis para que você consiga sair da sua residência e retornar em segurança.
5: A PRF mantém o atendimento à população nas unidades operacionais dos 26 estados e do Distrito Federal e pelo telefone 191. Reportagem Luciana Colares de Holanda.
2: E as Forças Armadas também vão apoiar a Justiça Eleitoral para que a votação e a apuração ocorram com segurança nas eleições.
1: A atuação mobiliza mais de 26 mil militares de regiões isoladas da Amazônia a grandes centros urbanos.
2: O Brasil vai sediar a Copa do Mundo Feminina de Futebol em 2027 e os preparativos para o evento já começaram.
1: Para receber profissionais de outros países que atuarão em atividades relacionadas à competição, o Ministério da Justiça e Segurança Pública publicou regras específicas para autorização de residência temporária de imigrantes que vão trabalhar no Mundial.
2: O diretor do Departamento de Migrações do Ministério da Justiça, Vitor Sempel, reforça que a autorização não é definitiva e os pedidos poderão ser analisados em até 10 dias úteis.
11: Essa portaria, ela só regulamenta o caso da autorização de residência temporária, até o encerramento do evento ou até 6 meses após o encerramento do evento. Essa portaria, ela cria quase como um fast track, né? Um procedimento acelerado aqui, né? Então, são 10 dias úteis, uma vez protocolado o processo, que o Ministério da Justiça e Segurança Pública tem para analisar aquele pedido.
1: Os pedidos deverão ser feitos pelo Sistema de Gestão e Controle de Imigração no endereço migrante.mj.gov.br.
2: Mais chuvas no sul e estiagem no centro-oeste e norte do país.
1: É o que o fenômeno El Niño deve provocar no Brasil nos meses de outubro, novembro e dezembro deste ano, de acordo com um boletim divulgado pelo INMET, o Instituto Nacional de Meteorologia.
12: O fenômeno climático El Niño deve ganhar força entre outubro e dezembro, período que marca a transição da primavera para o verão. A meteorologista do INMET, Instituto Nacional de Meteorologia, Tamara Parente, explica que se a previsão se confirmar nos próximos meses, o fenômeno deve atingir intensidade muito forte e poderá ser o mais intenso registrado desde 1950.
13: A gente trabalha, né, como uma previsão, mas é certo que o El Niño pelo menos será na categoria forte, podendo chegar até dezembro na escala muito forte, que seria ali a última escala de intensidade do El Niño.
12: O cenário previsto para o país é marcado por contrastes. A região sul tende a registrar chuvas acima da média, que pode causar enchentes, alagamentos e deslizamentos de terra. Já as áreas do centro e do norte do país podem enfrentar períodos mais secos, com aumento do risco de incêndios. As temperaturas também devem permanecer acima do normal em grande parte do território brasileiro. O ministro da Pesca e Aquicultura, Edipo Araújo, alerta que o El Niño também pode alterar os níveis de chuvas das regiões norte e sul do país e, consequentemente, impactar nas atividades dos trabalhadores que dependem da pesca.
14: Temos uma sala de crise do governo federal com olhar transversal aos diferentes segmentos econômicos e sociais que envolve o público que irá sentir os efeitos do El Niño este ano. Ele é um efeito moderado para alto que deve impactar e contrair muito o ambiente aquático, o que vai impactar diretamente a atividade pesqueira.
12: O El Niño é caracterizado pelo aquecimento anormal e persistente da superfície do Oceano Pacífico na região da linha do Equador. Durante o fenômeno, que normalmente começa a se formar no segundo semestre do ano, as águas ficam pelo menos 0,5 graus Celsius acima da média por um período de no mínimo 6 meses. A Defesa Civil Nacional possui um serviço de alerta sobre riscos de desastre natural. Para receber informações sobre a região onde você está, é só enviar um SMS para 4199 com o número do CEP ou pelo WhatsApp 61 2034 4611. Reportagem Gabriela Noronha.
2: E como o fenômeno climático El Niño pode atingir o agro? Para responder essa questão, o Ministério da Agricultura e Pecuária lançou hoje uma página oficial com informações e orientações sobre o El Niño e seus possíveis impactos na agricultura e na pecuária brasileira.
1: A página pode ser encontrada no site do Ministério da Agricultura em gov.br/agricultura.
2: E pescadores e pescadoras de todo o país têm até o dia 31 de dezembro para enviar o relatório anual de exercício da atividade pesqueira, o REAP, de 2021 a 2025.
1: O REAP é uma forma de comprovar o exercício do trabalho. Também contribui para manter a licença de pesca ativa no Registro Geral da Atividade Pesqueira, requisito para o seguro defeso.
2: Para deixar tudo regularizado, vá na plataforma Pesque Brasil, do Ministério da Pesca e Aquicultura.
1: Lá informe o que realmente pescou e comercializou, sem deixar informações de fora. Se não tiver pescado em algum período, informe essa situação no relatório.
2: A diretora do Departamento de Registro e Monitoramento da Pesca e Aquicultura, Elielma Ribeiro Borsen, fala da importância do preenchimento do relatório.
15: Para manter seu RGP ativo junto ao MPA, é necessário que você envie o relatório de exercício de sua atividade, o REAP, que pode ser enviado mensalmente ou ao final de cada ano. Fique atentos para não perder o prazo de envio e preencha corretamente com todos os dados de sua pescaria, com todos os dados que são solicitados. Essa informação fortalece as políticas públicas da pesca no país, garantindo a visibilidade dessa importante atividade econômica.
1: O contato com a natureza e a educação ambiental ganha um reforço na legislação brasileira.
2: O chamado ECA Ambiental amplia esses direitos para crianças e adolescentes, enquanto uma nova política orienta as escolas sobre educação ambiental e mudanças climáticas.
1: Confira na reportagem de Pablo Mundim.
16: Brincar ao ar livre, ter contato com a natureza e aprender a cuidar do meio ambiente. Esses direitos agora estão expressamente previstos na legislação brasileira para crianças e adolescentes. A nova lei, conhecida como ECA Ambiental, amplia o estatuto da criança e do adolescente e estabelece diretrizes para garantir o acesso a ambientes saudáveis, como praças, parques e áreas verdes. E a escola tem um papel importante nesse processo. A lei incentiva a educação baseada na natureza e a adaptação dos espaços escolares para ampliar essas experiências. E a partir de agora, o país conta com uma política nacional de educação ambiental escolar. Isso significa que as redes de ensino da educação básica devem dar conteúdos relacionados à educação ambiental nas salas de aula. A coordenadora geral de educação ambiental para a diversidade e sustentabilidade do Ministério da Educação, Viviane Vaz e Pedro, explica os objetivos da iniciativa.
17: A iniciativa iniciativa busca fortalecer a educação ambiental nas escolas e apoiar as redes de ensino em ações de prevenção, mitigação e adaptação às mudanças climáticas.
16: A Política Nacional de Educação Ambiental Escolar prevê ainda apoio às redes de ensino na criação de protocolos de emergência climática e planos de adaptação da infraestrutura escolar, principalmente em regiões mais vulneráveis. Em Brasília, projetos ambientais já fazem parte da rotina de estudantes da rede pública. Na Escola Parque, os alunos participam de atividades que estimulam o cuidado com o espaço coletivo e aproximam as crianças da natureza. É o conhecimento na prática, explica a diretora do colégio, Aline Prota Lana.
18: Poder ter aula no meio da natureza e complementar o currículo de uma forma muito rica, porque aqui eles estão trabalhando só na prática, né? Com todas essas áreas, eles estão trabalhando, colocando a mão na massa mesmo, podendo vivenciar tudo isso a partir do contexto que eles já estão inseridos.
16: Na Escola Parque, os alunos aprendem a plantar, cuidar e colher alimentos. O coordenador de meio ambiente da escola, Leonardo Ratano, destaca que essas experiências fazem parte do aprendizado dos estudantes e mostram na prática a importância de preservar o ambiente.
19: Com isso a gente vai aos poucos, né, fazendo essa alfabetização ecológica e criando nas crianças, né, essa importância de preservar o meio ambiente.
16: E o aprendizado não fica só na escola. Arnaldo Alves de Souza, estudante de 11 anos, sabe que pode levar para casa o que aprende nas atividades.
20: Que a gente aprende várias coisas e não pode fazer isso em casa.
16: O ECA Ambiental prevê a atuação conjunta da União, dos estados, do Distrito Federal e dos municípios na implementação das medidas. Já a Política Nacional de Educação Ambiental Escolar contará com uma rede de governança para apoiar gestores e redes de ensino na elaboração de protocolos de emergência climática e planos de adaptação das escolas. Reportagem Pablo Mundim.
2: Foi criada uma rede de proteção a profissionais de educação que sofreram violências relacionadas ao exercício da profissão.
1: Agora eles podem contar com serviço de acolhimento, orientação e informação oferecido pelo Observatório Nacional da Violência contra Estudantes, em parceria com o Ministério da Educação.
21: Profissionais da educação que sofreram violência relacionada ao exercício da profissão podem contar com serviço de acolhimento, orientação e informação. A rede de apoio é oferecida pelo Observatório Nacional da Violência contra Estudantes, em parceria com o Ministério da Educação. A iniciativa é realizada por meio de um projeto de extensão da Universidade Federal Fluminense, no Rio de Janeiro. O serviço de acolhimento, orientação e informação aos que sofreram violência como profissionais da educação estão presentes em todas as regiões do país, como explica Erasto Fortes Mendonça, coordenador geral de políticas educacionais em direitos humanos do MEC.
22: Observatórios regionais sediados em universidades federais nas 5 regiões do país, a rede aproxima o acolhimento das diferentes realidades dos profissionais da educação. O serviço articula apoio pedagógico, orientação jurídica e atenção à saúde mental para educadores que sofrem violência em razão de seu trabalho.
21: O serviço integra o eixo proteção e defesa dos profissionais da educação, da Política Nacional de Educação em Direitos Humanos nas instituições de ensino, a EducaDH. Erasto Fortes destaca a importância de os educadores contarem com essa rede de proteção.
22: Proteger educadoras e educadores contra a violência, a censura e a perseguição é defender o direito à educação e à liberdade de ensinar e de aprender.
21: Entre outras situações, o serviço atende casos de desrespeito à autonomia docente e de exposição indevida de voz ou imagem com acusações contra educadores. O serviço atende casos relacionados à censura a conteúdos escolares ou contra aulas sobre temas como gênero, raça e desigualdade social. Locução: Júlio César de Oliveira. Reportagem: Isaías Godinho.
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2: O Dia Mundial dos Animais está logo ali, é domingo, 4 de outubro.
1: E quer lugar melhor para lembrar dessa data do que a Transpantaneira? Fazer esse caminho é como estar num safari de verdade, só que bem aqui no Brasil.
2: Ali você dá de cara com jacarés, capivaras, tuiuiús e um monte de aves coloridas que parecem posar para foto.
1: E a grande estrela que todo mundo quer ver de perto é a onça pintada, que está na lista de espécies ameaçadas.
2: Por isso, o turismo na região precisa ser feito com muita responsabilidade para proteger e também para proteger a região e todas as espécies que vivem por lá.
0: Imagina
4: Imagine percorrer uma estrada em que a qualquer momento o próximo encontro pode estar dentro d'água, no alto de uma árvore ou escondido no meio da vegetação. No Pantanal de Mato Grosso, esse caminho existe. É a estrada Parque Transpantaneira que liga Poconé a Porto Jofre. São cerca de 145 quilômetros de estrada de terra com 125 pontes. Mas, para quem percorre o trajeto, a estrada é muito mais que um caminho. É uma espécie de observatório a céu aberto. Jacarés, capivaras, tuiuiús e dezenas de espécies de aves fazem parte da paisagem. E não é preciso chegar ao destino para começar o passeio. Muitas vezes, a atração está justamente às margens da estrada. A criadora de conteúdo, Beatriz Venturini, saiu de São Paulo para ter essa experiência.
6: O que a gente sentiu foi mais ou menos como se estivéssemos em um safari, né? Porque a gente andava de carro e não sabia o que esperar na próxima ponte. E a gente sempre se surpreendia, né? O que eu mais gostei, acho que foram os jacarés, pela quantidade. E, assim, vimos mais de 20, assim, na mesma ponte. É um espetáculo ver as onças em Porto Jofre. Foram experiências maravilhosas, né?
4: Ainda trilhas e passeios de barco. E quando o dia termina, o Pantanal ganha outros sons e outros moradores começam a aparecer. Mas não se engane. No caso da observação noturna, onde é possível ver antas, um dos maiores mamíferos do Pantanal, é indispensável apoio especializado. É o que explica o coordenador do Centro Nacional de Pesquisa e Conservação de Mamíferos Carnívoros do ICMBio, Rogério de Paula.
7: Passeios aí viram safaris noturnos, né? Que levam as pessoas, os holofotes, né? As grandes lanternas de luz que vão fazer a focagem nos campos. É isso. Aí é um turismo um pouco mais especializado, menos individualizado.
4: Para quem visita a Transpantaneira, cada quilômetro percorrido revela sons e cenas inesquecíveis. Um dos encontros mais esperados, sem dúvida, é com ela. A onça pintada. Para a enfermeira Rosiane Feitosa, o momento é inesquecível.
23: Eu tive a oportunidade de ver a onça no Pantanal. Foi um daqueles momentos que a gente sabe que vai guardar para sempre na lembrança, no coração. Ver um animal que eu admiro tanto, livre e no seu habitat natural, foi emocionante demais.
4: O felino, símbolo da fauna brasileira, é uma espécie ameaçada de extinção e está entre os animais monitorados pelo ICMBio. O trabalho inclui pesquisa científica e ações de conservação, como ressalta o coordenador do Centro Nacional de Pesquisa e Conservação de Mamíferos Carnívoros, Rogério de Paula.
7: Quando a gente fala do turismo, né, se o turismo ele não é bem controlado, ele pode vir a ser um problema. Então a gente tem hoje ali nessa área de observação das onças pintadas, você tem uma rede de trabalho onde muitos piloteiros ali de lanche, barcos que vão levar turistas, eles acabam se concentrando quando se encontra uma onça, porque eles comunicam pelo rádio, todo mundo vai lá mostrar para os seus turistas. Então a gente tem instituído diretrizes, qual que é a distância de aproximação, número de pessoas, né, presentes, isso a gente começou a ver a necessidade de revisar essa política nos últimos anos.
4: E talvez seja justamente essa a maior experiência de quem atravessa a Transpantaneira, perceber que ali a gente não está apenas passando pela natureza, está entrando no território dela, um território onde cada ponte, cada curva e cada som podem anunciar um novo encontro. Com sonorização de Reinaldo dos Santos, reportagem Karine Melo.
1: E na semana que vem vamos trocar a estrada pelo mar e falar de viagens em cruzeiros brasileiros.
2: Para quem gosta de viajar e conhecer lugares novos, o turismo de cruzeiro pode ser uma boa opção.
1: Eles reúnem lazer e a oportunidade de conhecer vários destinos em um só roteiro.
2: A temporada de cruzeiros começa esse mês e estão previstos 8 navios e 187 roteiros, com oferta de mais de 831 mil leitos.
1: Então vem viajar com a gente e viver essa experiência em alto mar.
2: E essas foram as notícias do governo federal.
1: Uma realização da Secretaria de Comunicação Social da Presidência da República.
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1: Fique agora com as notícias do Poder Judiciário e do Congresso Nacional. Boa noite, bom fim de semana.
2: A gente volta segunda-feira. Boa noite.

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2: STF estabelece regras para petições protocoladas em processos já existentes.
3: Advogados devem identificar processos que envolvam assédio eleitoral.
2: Termina prazo para propaganda eleitoral paga na imprensa escrita.
3: Boa noite, eu sou Marcela Luiza.
2: E eu sou Walter Lima.
3: A presidência do Supremo Tribunal Federal publicou nesta sexta-feira uma resolução com o objetivo de organizar e conferir mais transparência ao envio e à distribuição de pedidos apresentados dentro de processos que já estão em andamento.
2: A medida busca assegurar a regra de que os processos devem ser distribuídos de forma aleatória, mediante sorteio entre os ministros.
3: A norma também pretende reforçar o princípio do juiz natural, evitando que novos pedidos fiquem vinculados automaticamente a um relator específico.
2: A resolução entra em vigor na data de sua publicação e vale apenas para as petições protocoladas a partir dessa data.
3: Advogados devem identificar processos que envolvam assédio eleitoral.
2: A norma vai permitir que a Justiça do Trabalho acompanhe os casos. Marla Lacerda.
4: Ações trabalhistas sobre assédio eleitoral devem incluir um identificador específico no cadastro do processo judicial eletrônico, o PJE. A correta identificação vai dar maior visibilidade ao problema, uniformidade ao tratamento desses casos, além de facilitar a atuação da Justiça do Trabalho. Juízes também devem comunicar ao Ministério Público do Trabalho e ao Ministério Público Eleitoral a existência de fatos que possam caracterizar essa prática. A medida vai ajudar no desenvolvimento de ações de prevenção, fiscalização e combate ao assédio eleitoral, fortalecendo a proteção dos trabalhadores.
3: Há 3 dias do primeiro turno das eleições, termina prazo para propaganda eleitoral paga na imprensa escrita.
2: A regra vale para jornais, revistas e tabloides e está prevista na legislação eleitoral. Guilherme Firmino.
5: Termina hoje o prazo para divulgação paga de propaganda eleitoral na imprensa escrita. Jornais, revistas e tabloides também não podem mais reproduzir essas propagandas na internet. A partir de amanhã, será permitida apenas a distribuição de material gráfico, como santinhos, e a realização de caminhadas, carreatas ou passeatas, até às 10 da noite. No domingo, as sessões eleitorais abrem às 8 horas da manhã e vão até às 5 da tarde, no horário de Brasília.
3: STJ mantém a ação de improbidade contra servidor federal após desclassificação da demissão em PAD, processo administrativo disciplinar.
2: A ação civil pública por improbidade foi ajuizada pela União. Fátima Uchoa.
6: Um advogado da União foi demitido por suposto uso de documentos falsos para obter progressão funcional. Em mandado de segurança no STJ, a primeira sessão reconheceu que a conduta seria ilícito administrativo de menor gravidade, que não justificaria a demissão. Então, a União ajuizou ação por improbidade administrativa com base nos mesmos fatos investigados no PAD, mas o TRF4 rejeitou a petição inicial. Agora, o relator na primeira turma do STJ, ministro Sérgio Colquina, afirmou que a decisão em mandado de segurança não impede ajuizamento ou prosseguimento de ação civil pública por improbidade, pois não foram discutidas a existência dos fatos apurados no PAD, nem a autoria do servidor, mas apenas a proporcionalidade da pena de demissão, que foi afastada.
3: Justiça Federal mantém suspensão de associação indígena suspeita de desvios e apoio a garimpo ilegal no Pará.
2: A decisão acatou um pedido do Ministério Público Federal. Vanessa Pereira.
7: O MPF entrou com a ação após investigações apontarem irregularidades na associação criada para defender os direitos dos povos Kayapó. Entre os problemas estão a falta de prestação de contas, o uso indevido de recursos coletivos e o incentivo ao garimpo ilegal em terra indígena. A decisão mantém o bloqueio dos repasses mensais da Vale para a associação, que agora são depositados em uma conta judicial. O dinheiro fica protegido para a comunidade e poderá ser liberado pela justiça para atender necessidades urgentes da população indígena, como saúde e alimentação.
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3: Uma boa noite.
2: Um bom fim de semana e boas eleições.
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0: Eu sou Humberto Pinheiro e estes são os destaques de hoje do Jornal do Senado, que começa agora. Eleição deste domingo renovará 2/3 da composição do Senado Federal. Projeto prevê adaptação para atendimento de saúde digno a pessoas com obesidade. Senado pode acabar com limites de vagas para mulheres em concursos na área de segurança pública. Boa noite. Nas eleições deste ano, o eleitor vai escolher 6 representantes, em uma sequência que precisa ser observada na urna eletrônica. Para o Senado, serão 2 votos. O eleitor deve escolher 2 candidatos diferentes. Os detalhes com a repórter Yasmin Rodrigues.
1: Em 2026, cada eleitor vai votar 2 vezes para o Senado. Mas antes de chegar aos senadores, o eleitor precisa passar por outras escolhas na urna. E saber a ordem dos cargos e a quantidade de números de cada candidato ajuda a evitar erros na hora da votação. A jornalista do Senado, Esther Monteiro, explica a ordem e quantos dígitos devem ser digitados em cada escolha.
2: Primeiro é a vez do deputado federal, são 4 dígitos. Depois, deputado estadual ou distrital, 5 dígitos. E aí é que chega a vez do senador. São 2 votos, 2 nomes diferentes. E são 3 dígitos. E depois é que você vai votar para governador, 2 dígitos, e para presidente da República, 2 dígitos.
1: Também não é possível votar na legenda para senador. Como a eleição para o Senado é majoritária, o eleitor precisa escolher nominalmente 2 candidatos. Em uma eleição, cada estado e o Distrito Federal escolhem 1 senador. Na seguinte, 2. Neste ano, serão renovadas 54 cadeiras, o equivalente a 2/3 da casa. E os 2 votos para senador têm exatamente o mesmo peso.
0: 158 milhões de brasileiros vão às urnas neste domingo. O repórter Márcio Maturana traz mais números desta eleição e recomendações da Justiça Eleitoral.
3: Não se pode entrar na cabine eleitoral com celular ou outro objeto que possa registrar o voto. Esses aparelhos têm que ficar com os mesários, mas o presidente do Tribunal Superior Eleitoral, ministro Cássio Nunes Marques, recomenda que se levem os números num pedaço de papel.
4: A colinha eleitoral de papel pode e deve ser usada para que eleitoras e eleitores anotem os números dos candidatos e possam votar com calma e certeza.
3: Estão cadastrados 158 milhões de eleitores em 5.571 municípios, com mais de 517 mil sessões eleitorais, que se somam a 1.351 sessões eleitorais no exterior. São 13 nomes disputando para presidente, 318 para senador e 7.803 para deputado federal.
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0: 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O Senado vai analisar um projeto de lei que obriga os estabelecimentos que prestam serviços público e privado de saúde a se adaptarem para garantir atendimento digno a pessoas com obesidade. Dados do Ministério da Saúde indicam que, em 2024, a proporção de adultos com obesidade no Distrito Federal e nas capitais de estado superou a marca de 25%. Repórter Alexandre Campos.
7: A ideia do projeto projeto é garantir às pessoas com obesidade o acesso à saúde por meio de equipamentos e mobiliário compatíveis com suas especificidades. Macas, cadeiras de rodas, balanças, aparelhos de aferição de pressão arterial e máquinas usadas no diagnóstico por imagem devem ser dimensionados de modo que possam garantir o pronto atendimento dessa parcela da população. Ao afirmar que essa adaptação nos estabelecimentos garante o acesso aos serviços de saúde, a médica e autora do projeto, senadora doutora Eudócia, do PSDB de Alagoas, citou algumas medidas que podem reduzir o número de casos de obesidade e suas complicações.
8: Conscientizarmos a nossa população que alimentação saudável, balanceada, exercícios físicos e manter a sua rotina de consultas médicas é de suma importância. Obviamente, também fazer o check-up, né? Uma vez por ano, ao menos, e na classe infantil é acompanhamento pediátrico.
7: Pelo texto, a assistência às pessoas com obesidade não deverá ser negada ou recusada caso no posto, unidade de saúde ou hospital não haja esse material disponível. A falta de equipamentos adequados também não pode representar qualquer constrangimento, exposição indevida, discriminação ou tratamento indigno.
0: O Senado pode acabar com o limite de vagas para o público feminino em concursos da área de segurança pública. A proposta, já aprovada na Comissão de Segurança Pública e que aguarda votação no plenário, ainda reserva pelo menos 20% das vagas nas polícias e corpos de bombeiros a mulheres. Repórter Bruno Lourenço.
9: O projeto de lei que proíbe a limitação de vagas para mulheres em concursos da área de segurança pública cria ainda a Política Nacional de Valorização das mulheres para o setor. A proposta reserva também pelo menos 20% das vagas nos concursos públicos para as polícias e bombeiros para o público feminino. A relatora na Comissão de Segurança Pública, senadora Damares Alves, do Republicanos do Distrito Federal, defendeu as medidas.
10: O que queremos? Uma política de valorização da mulher lá na Polícia Militar, no Corpo de Bombeiro, na Polícia Civil.
9: A nova política, que será condição para o repasse de verbas do Fundo Nacional do Setor, estabelece igualdade de oportunidades entre mulheres e homens nas carreiras da segurança pública, fim da exclusividade ou preferência dessas atividades para homens, rejeição de práticas, atitudes e crenças discriminatórias e o enfrentamento do assédio e da violência contra mulheres no ambiente de trabalho.
0: Mulheres vítimas de violência doméstica e familiar em situação de vulnerabilidade social e econômica poderão ter acesso ao Auxílio Recomeço. A proposta é análise na Comissão de Assuntos Econômicos. Determina que o benefício de até um salário mínimo será pago mensalmente pelo prazo de 6 meses, podendo ser prorrogado. Pelo projeto, o pagamento poderá ser acumulado com outros programas assistenciais. O custeio do auxílio poderá ser feito com verbas da União ou de fundos específicos de proteção às mulheres. Estados, Distrito Federal e municípios também poderão complementar os recursos. Na avaliação do autor da medida, senador Confúcio Moura, do MDB de Rondônia, a dependência financeira pode dificultar o rompimento da situação de violência sofrida pela mulher.
11: Grande parte das mulheres suportam a violência por causa do homem protetor, do homem que é um mantenedor da casa, mas tirando ela dali, levando para proteção, garantindo uma sustentação por 6 meses e capacitando essas mulheres, com certeza a coisa melhora.
0: Trabalhos técnicos de João Lira. O Jornal do Senado fica por aqui. Acompanhe agora as notícias do Tribunal de Contas da União e da Câmara dos Deputados. Boa noite e bom fim de semana.
12: Minuto do TCU.
13: O Tribunal de Contas da União fiscalizou a execução das obras da BR-230 na Paraíba após reclamações da população sobre as condições da rodovia. A auditoria analisou o trecho de 30 quilômetros. O contrato ultrapassou R$560 milhões e a obra avançou apenas 32% em 9 anos. O TCU também identificou o risco de paralisação por falta de recursos, problemas ambientais e questões contratuais. Na sessão plenária que analisou o processo,

0: discriminação contra pessoas com deficiência nas escolas terá pena maior.
1: Pais de recém-nascidos devem receber treinamento antes da alta hospitalar.
0: Projeto de lei autoriza a instalação de suportes para bicicletas em ônibus.
1: Boa noite. Avança na Câmara a proposta que prevê a instalação de suportes para bicicletas em ônibus. A repórter Silvia Munhato tem mais detalhes.
2: A Comissão de Viação e Transportes da Câmara dos Deputados aprovou o projeto que autoriza a instalação de suportes para o transporte de bicicletas na parte externa ou no interior de ônibus e micro-ônibus. O texto permite a instalação dos suportes nos transportes urbano e rural, cabendo aos estados e municípios definir o percentual mínimo da frota que deve contar com equipamento. A relatora, deputada Leda Borges, do Republicanos de Goiás, explicou que os suportes deverão ser aprovados por órgão ou entidade de metrologia legal, assegurando que a implementação da medida observe critérios de segurança e adequação técnica dos veículos. A proposta que autoriza a instalação de suportes para o transporte de bicicletas na parte externa ou no interior dos ônibus será analisada agora pela Comissão de Constituição e Justiça. Da Rádio Câmara de Brasília, Silvia Munhato.
3: Transportes.
0: Rodrigo de Castro, do União de Minas Gerais, apoia projeto que dispensa até 2032 a cobrança do adicional ao frete para a renovação da marinha mercante em transportes destinados às regiões Norte e Nordeste. O benefício vale para operações de cabotagem, navegação fluvial e lacustre.
1: Rodrigo de Castro considera que a prorrogação pode reduzir os custos de transporte nessas regiões, já que o adicional é cobrado sobre o frete marítimo.
0: Gutenberg Reis, do MDB do Rio de Janeiro, apresentou o projeto que autoriza o Instituto Cultural Marinha Mercante a instituir 14 medalhas e ordens honoríficas. A proposta busca valorizar contribuições para áreas como transporte, segurança da navegação e economia do mar.
1: O deputado ressalta a importância estratégica da Marinha Mercante no desenvolvimento econômico, logístico e energético do Brasil. Gutenberg Reis reitera que o reconhecimento de profissionais que contribuem para o crescimento sustentável do setor pode fortalecer a cultura marítima.
0: A Câmara analisa a proposta de emenda à Constituição que permite que estados e municípios concedam créditos do imposto sobre bens e serviços para doadores e patrocinadores de projetos culturais e esportivos. Na visão de Luiz Fernando Faria, do União de Minas Gerais, a medida preserva o financiamento desses setores após a reforma tributária.
1: O texto estabelece que o comitê gestor do IBS vai definir critérios para a liberação dos incentivos sem comprometer a arrecadação dos entes federados. Luiz Fernando Faria ressalta que o apoio tributário à cultura e ao esporte é fundamental para movimentar a economia criativa.
0: Stefano Aguiar, do PSD de Minas Gerais, defende a ampliação da imunidade tributária para entidades esportivas sem fins lucrativos. Proposta sobre o tema em análise na Câmara é que para essas organizações, as instituições de educação e assistência social impedindo a cobrança de impostos sobre patrimônio, renda e serviços.
1: A medida reduz os custos dessas entidades e fortalece atividades esportivas voltadas à inclusão social, à formação de atletas, à educação e à promoção da saúde. Stefano Aguiar explica que a medida alcança organizações ligadas aos movimentos olímpico, paralímpico, clubístico e educacional.
0: A Câmara aprovou e enviou ao Senado o projeto que estabelece diretrizes para a política industrial, tecnológica e de comércio exterior do país. Antônio Doido, do MDB do Pará, apoia a matéria que prevê, entre outros pontos, metas para ampliar a produção, gerar empregos e reduzir desigualdades regionais.
1: Antônio Doido esclarece que o governo federal deverá apresentar essa política ao Congresso no primeiro ano de cada mandato presidencial. A proposta também determina a prestação de contas anual sobre o cumprimento das metas e os resultados das medidas adotadas.
0: Afonso Florence, do PT da Bahia, sugere a criação do Registro Nacional de Beneficiários Finais sob gestão da Receita Federal. A proposta obriga a identificação das pessoas físicas que realmente controlam ou lucram com empresas e fundos de investimento no país.
1: De acordo com Afonso Florencio, o objetivo é acabar com o uso de laranjas e empresas de fachada. A medida, na avaliação do parlamentar,

0: Regra cadastros públicos para combater a lavagem de dinheiro, a sonegação fiscal e a infiltração do crime organizado na economia.
1: Educação.
2: A Comissão de Educação aprovou uma proposta que prevê punição mais rigorosa para quem discriminar pessoas com deficiência nas escolas. A reportagem é de Agui Pontes.
3: A Comissão de Educação da Câmara dos Deputados aprovou uma proposta que pune com mais rigor atos discriminatórios contra crianças nas escolas públicas e privadas. O projeto da deputada Samia Bonfim, do PSOL de São Paulo, prevê multa de 3 a 20 salários mínimos para o profissional envolvido. Segundo a relatora, a deputada Fernanda Melchiona, do PSOL do Rio Grande do Sul, a proposta se concentra principalmente em dar um nome para os tipos de violência e discriminação que uma criança, adulto ou adolescente com deficiência pode sofrer em um ambiente escolar. Eles seriam dificultar a matrícula, impedir ou inviabilizar a permanência na escola, excluir o aluno das atividades de lazer e cultura, negar profissional de apoio capacitado para o atendimento da criança ou adolescente, negar a adaptação do currículo, isso além das demais formas de discriminação previstas no Estatuto da Pessoa com Deficiência. Práticas de bullying e de abuso de autoridade também seriam punidas, segundo o texto aprovado. Pela Constituição, as escolas públicas ou privadas já são obrigadas a se adaptar às necessidades do estudante. No entanto, segundo Fernanda Melchiona, isso não impediu que famílias enfrentassem entraves para ter e manter acesso à educação para pessoas com deficiência.
4: A gente recebe esse relato de negativa de matrículas, a gente recebe o relato de falta de pessoal capacitado, a gente recebe o relato de exclusão desse aluno nas atividades ou aluna nas atividades de cultura e lazer. Então, esses temas são claramente discriminatórios.
3: Segundo a proposta, outro ato previsto é a obrigatoriedade de formação continuada de professores e de equipes de suporte para receber estudantes com deficiência. A proposta está agora na Comissão de Finanças e Tributação. Deve seguir depois para a Comissão de Constituição e Justiça. Da Rádio Câmara de Brasília, Agui Pontes.
1: Segurança Pública.
0: O projeto de Átila Lira, do PP do Piauí, tipifica como crime o descumprimento de medidas cautelares alternativas à prisão. O texto pune com reclusão de 2 a 5 anos o infrator que, por exemplo, romper a tornozeleira eletrônica ou descumprir horários de recolhimento.
2: Átila Lira argumenta que a legislação atual deixa as forças de segurança sem respaldo para prender em flagrante quem desrespeita ordens judiciais. Ele argumenta que a criação de um crime autônomo garante a prisão imediata e fortalece a eficácia das decisões da justiça.
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1: Saúde.
0: A Câmara analisa projeto que prevê treinamento de primeiros socorros para pais de recém-nascidos antes da alta hospitalar. O objetivo é evitar a morte de crianças, especialmente por engasgo, como informa o repórter Luiz Cláudio Canuto.
6: A Comissão de Saúde da Câmara dos Deputados aprovou o projeto que determina treinamento de primeiros socorros para pais ou responsáveis de recém-nascidos antes da alta hospitalar. O texto inclui no Estatuto da Criança e do Adolescente a obrigatoriedade de hospitais oferecerem orientação e treinamento para isso, com ênfase em manobras para desobstrução das vias aéreas. O texto original da deputada Camila Jara, do PT do Mato Grosso do Sul, obrigava o oferecimento de treinamento julgamento antes da alta. A relatora, a deputada Marussa Boldrin, do Republicanos de Goiás, dispensa a obrigação se os pais ou responsáveis tiverem sido capacitados para isso no pré-natal. O deputado Padre João, do PT de Minas Gerais, leu o parecer na Comissão de Saúde no lugar da relatora e afirma que pequenos objetos podem ser fatais.
7: O engasgo, né? Popularmente o engasgo, que é sob obstrução das vias respiratórias, até por aleitamento, sobretudo mamadeira ou bico, ou pequenos alimentos. Os dados que só em 2024 tivemos 300 óbitos de crianças. E olha que com treinamento você salva essa vida. Isso aconteceu comigo recente, numa reunião, uma pessoa adulta, ao alimentar, estava na mesa do refeitório, engasgou com o alimento. Teve um colega que era também devidamente capacitado, salvou a pessoa. Quando ela torna obrigatório, é o momento que os pais estão empolgados com a criança, estão muito propícios a acolher esta formação. E que, de fato, como vimos, salva vida.
6: Há cerca de 300 mortes de crianças com menos de um ano no país em 2024 por engasgo, são dados do Ministério da Saúde. A orientação é uma medida de proteção à vida e à saúde das crianças nos primeiros meses de vida, na opinião da relatora Marussa Boldrin. A proposta que determina treinamentos de primeiros socorros para pais ou responsáveis de recém-nascidos antes da alta hospitalar ainda precisa passar pelas comissões de Previdência, Assistência Social, Infância, Adolescência e Família e de Constituição e Justiça. Para virar lei, precisa ser aprovada pela Câmara e pelo Senado. Da Rádio Câmara de Brasília, Luiz Cláudio Canuto.
1: Agricultura.
2: Marcelo Moraes, do PL do Rio Grande do Sul, é contrário à portaria do Ministério da Agricultura que estabelece novas regras para a classificação e comercialização de morangos. Na visão do parlamentar, as exigências aumentam a burocracia e os custos para os produtores.
8: Marcelo Moraes argumenta que as regras podem provocar a rejeição de lotes e prejuízos, principalmente para pequenos e médios produtores. O deputado também alerta para possíveis impactos na oferta de morangos e nos preços ao consumidor.
2: André Abdon, do PP do Amapá, apoia projeto que suspende decreto do governo federal responsável por ampliar a estação ecológica de Taiamã, localizada nos municípios de Cáceres e Poconé, em Mato Grosso. Com a mudança, a unidade de conservação passou a ter cerca de 68 mil hectares.
8: André Abdon considera que a ampliação precisa ser revista diante dos impactos sobre propriedades rurais e atividades de pecuaristas e pescadores. A justificativa do projeto também questiona o processo de consulta pública realizado antes da edição do decreto do Executivo.
1: Previdência.
2: Aline Gurgel, do União do Amapá, defende o projeto que regulamenta a aposentadoria especial dos agentes comunitários de saúde e dos agentes de combate às endemias. A proposta prevê aposentadoria a partir dos 50 anos para mulheres e 52 para homens, com pelo menos 20 anos de atividade na função.
8: O projeto também permite a aposentadoria com 15 anos de atuação como agente, somados a 10 anos de contribuição em outra atividade. Aline Gurgel lembra ainda que a proposta garante que o benefício seja integral e tenha os mesmos reajustes dos salários dos profissionais que estão na ativa.
1: Trabalho.
2: A Comissão de Constituição e Justiça aprovou uma proposta que integra servidores de ex-territórios à União. A repórter Paula Bittar acompanhou a votação.
9: A Comissão de Constituição e Justiça da Câmara aprovou uma proposta que permite que agentes públicos dos ex-territórios do Amapá, de Rondônia e de Roraima optem por receber remuneração da União. A medida alcança servidores da ativa e aposentados. Para ter esse direito, o agente público deverá ter trabalhado no território ou mantido vínculo com a administração pública local até 10 anos após a transformação do território em estado. A proposta também pode aumentar a remuneração de algumas categorias, como policiais e bombeiros militares. De acordo com o relator na CCJ, deputado Acácio Favacho, do MDB do Amapá, o texto mostra-se compatível com os princípios constitucionais que asseguram segurança jurídica, tratamento isonômico entre servidores públicos e valorização do serviço público.
10: A ampliação do período de enquadramento para os 10 primeiros anos de criação dos estados mostra-se compatível com a própria lógica da Constituição de transição administrativa adotada pela União no processo de consolidação federativa dessas unidades federadas.
9: Rondônia foi transformada em estado em 1981. A União pagou a folha salarial local durante 10 anos após essa mudança. Amapá e Roraima foram transformados em estados pela Constituição de 1988. Nesses casos, o período de transição foi de apenas 5 anos. Poderão integrar o quadro em extinção da União servidores públicos federais e municipais e policiais que trabalhavam nos ex-territórios até a transformação em estado. Servidores admitidos pelo Amapá e por Roraima até outubro de 1998, servidores admitidos por Rondônia até dezembro de 1991 e pessoas que mantiveram relação de trabalho efetiva ou não com a administração pública dos ex-territórios, estados ou municípios. O agente público deverá ser enquadrado no cargo ou emprego de origem ou em outro equivalente. Nos casos de desvio de função, o enquadramento poderá ocorrer em cargo equivalente às atividades efetivamente exercidas. Para isso, a pessoa deverá comprovar a escolaridade ou a habilitação exigida à época. O texto também garante o pagamento das gratificações e outros valores relacionados ao cargo ou emprego em que o servidor for enquadrado. Os servidores continuarão trabalhando para os estados ou municípios até serem aproveitados por um órgão federal. Nesse período, o estado ou município não terá custo com essa cessão. A proposta estabelece que soldos adicionais, benefícios, indenizações, vantagens e demais direitos remuneratórios dos policiais e bombeiros militares dos ex-territórios do Amapá, de Roraima e de Rondônia, incorporados ao quadro em extinção da União, não poderão ser inferiores aos pagos aos policiais e bombeiros militares do Distrito Federal. Essa regra vale para militares da ativa, reformados, da reserva remunerada e pensionistas. O deputado Dorinaldo Malafaia, do PDT do Amapá, considerou que a proposta retira servidores de um limbo jurídico.
11: A transição que se fez de território para estado, infelizmente, não cumpriu um papel importante, que foi valorizar e acolher esses servidores do ex-território que ficaram no limbo jurídico, que ficaram para trás, que tiveram perdas sociais, econômicas, e que, portanto, essa emenda parlamentar, ela possibilita essa correção.
9: A deputada Silvia Cristina, do PP de Rondônia, também defendeu que a PEC faz justiça.
12: Nós não falamos simplesmente de uma questão administrativa ou remuneratória. Nós estamos falando de uma história de reconhecimento e, acima de tudo, de justiça. Nós estamos falando de homens e mulheres, trabalhadores, que trabalharam para uma construção de todos esses estados, que prestaram serviços políticos justamente durante um período de profunda transformação institucional, quando deixamos de ser território federal e passamos à condição de estado.
9: A análise da admissibilidade pela CCJ é apenas o primeiro passo na Câmara. Agora, a proposta ainda precisa passar por uma comissão especial e pelo plenário em dois turnos de votação. Como veio do Senado, caso não seja modificada pelos deputados, segue então a promulgação. Da Rádio Câmara de Brasília, Paula Bittar.
8: A falta de profissionais qualificados em pequenos municípios motivou a apresentação de projeto de Emidinho Madeira, do PL de Minas Gerais. A proposta permite, em situações excepcionais, que servidores públicos sejam pagos com recursos de parcerias firmadas com organizações da sociedade civil.
2: O projeto exige que não haja conflito de horários entre as atribuições do cargo público e as atividades desempenhadas no âmbito da parceria. Emidinho Madeira avalia que a proibição atual dificulta a execução de serviços de saúde, educação e assistência em cidades com pouca mão de obra especializada.
8: A formalização e o incentivo à garimpagem artesanal no Médio Jequitinhonha, em Minas Gerais, é o objetivo de projeto de Gilberto Abramo, do Republicanos. A ideia é priorizar os donos de terras e as cooperativas da região na hora de pedir a autorização para garimpar em terrenos pequenos de até 15 hectares.
2: Gilberto Abramo entende que desburocratizar a regularização é essencial para movimentar a economia e tirar trabalhadores da informalidade. Segundo ele, a medida exige respeito às questões ambientais, promovendo a recuperação de terrenos degradados e o uso de técnicas mais sustentáveis.
8: Termina agora o Jornal Câmara dos Deputados, produzido pela Rádio Câmara, com trabalhos técnicos de Wellington Teles e apresentação de Val Monteiro e Luciana Vieira. Uma boa noite para você.
2: A Voz do Brasil volta na segunda-feira. Boa noite e bom fim de semana.
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0: Tese 39.
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0: 10:59.
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0: 11:39.
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3: 11:59.
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0: 1:19.
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0: 1:59.
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2:19. 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

0: 3:19.
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3: Sejam todos bem-vindos, amantes da boa música sertaneja, ao programa Sertanejo Bom Demais.
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E a gente, bom dia, amigo, bom dia, amiga. Amante da boa música sertaneja raiz. Vamos para mais uma edição do nosso Sertanejo Bom Demais. Eu, Lio Brasil, os nossos patrocinadores. E você, juntos, ligados, sintonizados e conectados até as 9 horas da manhã. Abraçando você de todo o litoral norte catarinense, Vale do Rio Tijucas, Vale do Rio Itajaí também, né? O pessoal que sintoniza a gente em 100,5. E também aquele abraço especial para a moçada que conecta a gente através do nosso aplicativo Menina Play. Tem música sertaneja especial para você e o seu pedido também. Daqui a pouquinho a gente começa a atender você, tá? E o detalhe é que todo sábado também tem presente, né? Então simbora juntos, minha gente. Tá começando a nossa edição de hoje, sabadão. Bom dia!

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2: Bom dia, Rio Brasil!

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0: Coque, o paraíso no sertanejo bom demais, minha gente. É manhã. Já amanhã, né? De sabadão, hoje dia 3 de outubro de 2026. Nós vamos juntinhos lado a lado até as 9 horas da manhã com o nosso sertanejo bom demais. E você que tá com a gente desde as 4 horas, aquele abraço bem forte, bem apertado. Obrigado pela companhia. Os nossos queridos ouvintes, né, do litoral norte catarinense, Vale do Rio Itajaí, Vale do Rio Tijucas, aliás, né, estamos juntos. Rádio Menina de Balneário Camboriú e Rádio Menina FM de Blumenau, 100,5 e 97,5, juntos aqui no sertanejo. Coisa boa, sejam bem-vindos, esse é o nosso ranchinho. A gente ficar juntos aí com música boa, né, música sertaneja raiz até as 9 horas da manhã deste sabadão. Participando comigo no 91-38-1005, manda o seu alô, seu oi, tamo aqui, tamo junto, tamo grudado, tamo sintonizado, enfim, escreve, né? O seu texto, ou então manda um áudio pra gente aqui no 91-38-1005, pra você poder participar comigo, o sertanejo, e também ganhar presente. Tem presente, claro, sábado é especial, além de 5 horas de programação, a gente dá presente pra você, tá? Que nós teremos para presentear os nossos queridos ouvintes hoje? Teremos um frango. Frango delicioso, prontinho para você assar em casa para sua família. Esse é um presente da Casa de Carnes Ações aqui de Balneário Camboriú. E teremos o segundo sorteio, um Marinex de vidro. Ó, que coisa linda! Então, manda seu alô e participe comigo, tá? O sorteio rola, acontece daqui a pouquinho, às 9h da manhã. 5h29 agora, hora certa, aqui no nosso sertanejo bom demais, 5h29. Não vá perder a hora, hein? Precisa trabalhar cedo hoje, tem muita gente que trabalha, né? Claro, tem muita gente que descansa, mas muita gente que trabalha cedinho, precisa pular da cama, então tá na hora. Vamos aproveitar aqui para trazer a previsão do tempo para hoje, saber como é que fica o nosso tempo nesse sabadão. Segundo os meteorologistas, hoje nós teremos um dia, deixa-me ver aqui, sol com muitas nuvens durante o dia e períodos de céu nublado. À noite vai ser chuvosa. Temperatura nesse momento aqui em Balneário Camboriú, 17 graus, em Blumenau, 16 graus. O sol nasce que hora? 5h53, daqui a pouquinho já, né? E ele se põe hoje às 18h15. Simbora, minha gente, vamos dar um alô aqui, um bom dia pro Tião Violeiro. Fala aí, Tião Violeiro.
1: Bom dia, minha gente. Mais uma vez se encontrando aqui no sertanejo bom demais, com a graça de Deus, pra tomar café gostoso, pra ouvir uma moda de viola boa e lembrar como é bom ser caipira, como é bom sentir o cheiro da relva logo de manhã cedo. Eita, mundo bom!
0: Que maravilha, bom dia pra você então, Tião Violeiro. Picolé já apareceu por aí, né? Ó, o Juca também tá na área. Tininho, o Nico e a Jurema também. 5h31, vão pra as nossas primeiras participações aqui. Eu preciso mandar abraço pra esse povo maravilhoso. Deixa me ver quem é que tá com a gente. Chegando cedo, já pedindo música, que maravilha. Sally de Itapema, bom dia pra você, querida. Que a vida nos leve a lugares onde sejamos felizes. Então é dentro da gente, né? Que maravilha. Feliz sábado pra você, tá? Obrigado aí pela participação. O Ivan Kunz também tá com a gente. Bom dia, meu amigo. Obrigado aí pelo carinho. Ótimo final de semana pra você. O Denilson Pereira tá por aqui também. Bom dia.
2: Bom dia, meu amigo do Brasil. Tá tudo bem com você?
0: Tudo ótimo.
2: Hoje eu queria pedir uma música com o Florencio Lorival, O Preço da Mentira, e oferecer para todos que estiverem ouvindo, o sertanejo bom demais. Eu fui atendido. E muito obrigado, meu amigo.
0: Obrigado. Um abraço. Deus. Você também, o um Denilson. Abraço. O Denilson e o paizão dele, né? Com certeza estão aí juntos, ouvindo o nosso sertanejo bom demais. Benedito também tá por aqui, Benedito de Blumenau.
3: Bom dia, Nil Brasil. Bom dia.
0: Fala, Benedito.
3: Sertanejo, bom demais. Ótimo sabadão pra você e toda a galera aí, Tião Violeiro. Aí, esse mudão do Brasil afora. Vamos que vamos. Toca aí Minha Vida e Andar por Esse País com o Sérgio Rei. Ofereço a todos que vai curtir. O sertanejo bom demais.
0: Valeu, que maravilha.
3: Um abração.
0: O nosso querido Benedito de Blumenau pediu a música aqui com o Sérgio Reis. Linda demais essa música, né? Do cantada na maioria das vezes pelo o nosso querido, como é que é o nome do rapaz lá? Luiz Gonzaga, né? Grande Luiz Gonzaga, exatamente. Vamos trazer daqui a pouquinho essa música que é linda demais, viu, Benedito? Obrigado aí pela sugestão, pelo pedido aqui no nosso sertanejo. Um abraço pra você. Gilmar Bordim também tá por aqui, deixe-me ver. Gilmar tá aqui, ó. Vamos clicar, vamos ouvir o Gilmar, bom dia.
4: Bom dia, Silvio Brasil, tudo bom? Aqui é o Gilmar Bordim tá falando. Gostaria de ouvir uma música hoje com o Chitãozinho, Chororó. Ó, Brasil, um poeta. Acho muito bonito essa música. Apreciei todos os ouvintes que estão ouvindo o rádio agora de manhã e dizer um ótimo sábado a todos os ouvintes, que Deus abençoe a todos, né?
0: Uhum.
4: E aí na rádio aí, o Rio Brasil, Deus abençoe todo o pessoal da rádio que tá trabalhando na rádio aí, tá bom?
0: Tá bom, obrigado, viu, Gilmar Bordim, pela participação, querido, teu nome já foi pra lista do sorteio também. E a música vai rolar. A próxima música é tua, tá? Chitãozinho e Chororó. A Obras de Poeta. Legal. Só quero contar uma novidade pra vocês, o povo. Atenção, povo de Blumenau. Os ouvintes da Rádio Menina de Blumenau. Teremos uma novidade. Atenção, hein? A partir de segunda-feira, nós estaremos juntos também aqui no Sertanejo. Isso, atenção! Segunda-feira, Menina FM de Blumenau e Menina FM aqui de Balneário e Camboriú juntas em rede. E aí vocês vão ter o privilégio, o prazer, né, de estar junto aqui com a gente no nosso Sertanejo a partir das 4 horas da manhã, das 4 às 6. Com o nosso ranchinho aqui com muita música sertaneja boa. Que maravilha, tá? A partir de segunda-feira já. 5h35, vamos tocar música, né? O povo tá querendo ouvir música boa, então vamos lá. Obras de Poeta, essa música lindona também, um clássico da música sertaneja.

Aparecida, Chitãozinho e Chororó, obras de poeta, são 5:42, é 5:42 agora, pulou, 5:43. O sertanejo bom demais rolando, minha gente, até as 9 horas da manhã desse sabadão. Vamos no nosso intervalo comercial e daqui a pouco eu prometo, trago mais, vou mandar mais abraços, colocar o povo aqui pra falar pra gente, né? Pedir música também, amanhecendo

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3: Bom dia,
4: meu
3: Brasil!
4: Bom dia, meu povo! Bom dia, minha gente! Vamos se aproximando aqui no Sertanejo Bom Demais, né? Porque você sabe que tem café gostoso, já saiu a terceira bulada de hoje, hein? Terceira bulada de café. Tem água quentinha pra você preparar o seu chimarrão também. Então se aproxiga, senta aqui, ó, do nosso lado, tá? Tem uma cadeira aqui pra você, tem um banquinho. Puxa a cadeira.

0: o nosso dia.
1: Abençoa, Senhor.
0: Pra quem trabalha, né? Que seja abençoado o nosso dia de trabalho. Pra quem descansa, que seja abençoado o nosso dia de descanso.
1: Abençoa, Senhor.
0: Deixa eu ver aqui, vamos dar uma olhadinha pro nosso WhatsApp. Atenção, deixa eu trazer aqui algumas participações mais, né, no nosso sertanejo de hoje. E que tá chegando por aqui. Tia Salgado, abraço pra você, meu amigo. Obrigado aí pela companhia, tá bom? A Rosa já foi, abraço. Gilmar também já foi. Maurício Escola também grudado com a gente nessa manhã já de sabadão. Quem mais tá chegando aqui na sintonia? O Beto. Beto, vamos carregar essa mensagem do Beto, bom dia.
2: Bom dia, Lio, bom salve pra nós. Viu, Lio, tem como tocar com a música Fuscão Preto do com Pio Parada Dura? Valeu, Lio, abração.
0: Fuscão Preto, já anotei aqui, ó, daqui a pouquinho, abraço pra você, viu, Beto? Obrigado pela participação, chegando Oswaldo Deola.
3: Bom dia, meu amigo. Bom dia, abençoado pra todos aí, já de rodar pra nós, eu lá o canoteiro Betinho, mão de ferro, beleza, mano? Com Deus, em pé.
0: Mão de ferro, também já anotei. Rodar já já. Abraço pro Oswaldo Deola. Solange Aparecida Policena, bom dia.
4: Bom dia, meu Brasil. Aqui é a Solange de Camboriú. Acordei cedo hoje. Curti um pedaço do programa. Indo pra...
0: Maravilha.
4: Estamos saindo pra uma trilha na praia do Gravatá, lá em Floripa. Fazer uma trilha e um rapel.
0: O quê?
4: Beijo. Um ótimo dia, um ótimo final de semana.
0: Cuidem por aí, tá? É bom passear, conhecer os lugares. Mas muito cuidado com essas trilhas aí, tá bom? Beijo pra você, Solange Aparecida Policeno. Quem mais tá chegando por aqui? Bom dia, Lil Daiane, aqui de Blumenau, trabalhando já. E ligadinha na menina. Toca pra mim. Deixa eu ver aqui, ó, o Guilherme e o Santiago. Guilherme Benuto. Jogado na rua. Jogado na rua. Vamos ver se a gente encontra essa música e roda pra você, tá? Daiane de Blumenau, um beijo. Ó, só repetindo, hein? Povo de Blumenau aí, ouvintes da Rádio Menina de Blumenau 97,5. A partir de segunda-feira, nós estaremos juntos aqui no sertanejo, tá? Das 4 às 6 da manhã. Ligados, conectados, 100,5 e também 97,5. Pro nosso sertanejo bom demais. Vamos pra mais uma? Me vira aqui. Benedito, mandando um alôzão novamente. Roseli, vamos ouvir aqui a Roseli. Bom dia.
5: Bom dia, Lio. Tudo bem?
0: Tudo bem.
5: Eu queria oferecer a música O Menino da Canoa.
0: Ah.
5: Para o meu neto, João Pedro, que faz aniversários hoje, 14 anos.

0: oferece a avó dele, a Roseli, e o avô natalício, tá? Ele mora no Monte Alegre. Eu peço que Deus dê muitos e muitos anos de vida pra ele, tá? E meu muito obrigado.
1: Com certeza vai sim, né? A vida dele vai ser abençoada por Jesus, nosso pai, irmão das estrelas. Abraço pra você, viu, Roseli? Ó, daqui a pouquinho a gente vai cantar o parabéns pra ele e pra outros ouvintes que estiverem de aniversário hoje também. Vamos fazer um parabéns aí, de repente, pra 2, 3, 4 ouvintes aniversariantes. Combinado? Beijo. Quem mais tá chegando por aqui? O Pedro. Daqui a pouquinho a gente vai ouvir aqui o Pedro mandando o seu alô pro povo do sertanejo bom demais. A vida do viajante.

gente aqui no Sertanejo Mão de Ferro. O Fuscão Preto com trio, parada dura, 6 horas em ponto, minha gente. Bom dia, povo.

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0: Brasil.
1: Obrigado aí pela participação, pela companhia, né, povo? Você que tá mandando o seu aluno 91-38-1005. Já sabem, daqui a pouco, preparem-se, porque tem dois presentes aqui, ó, dois sorteios valendo um frango prontinho para você assar. Ele já vem embalado, já vem temperado, né, para você chegar em casa e assar para sua família, viu? 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É o segundo sorteio presente aqui do nosso sertanejo bom demais. Então, manda seu alô, tá? 6:05, minha gente. É o sertanejo rolando e vamos para mais participações. Mas antes eu quero trazer para você aqui, ó, as comemorações para hoje, né? Dia 3 de outubro é o Dia Mundial do Cirurgião Dentista. Muito bem. Homenageia os profissionais que cuidam da saúde e estética bucal da população. Esquecendo que o dia do dentista é no próximo dia 25 agora de outubro, tá? Mas hoje é o Dia Mundial do Cirurgião Dentista. Muito bem, também é dia do petróleo brasileiro e ainda Dia Mundial das Abelhas. Rapaz, que coisa linda. Em algumas agendas ecológicas e também escolares, a data destaca, né, a importância vital desses insetos para o meio ambiente. E a importância, tava dando uma olhadinha aqui, né? Sobre esse assunto aí, rapaz, olha só. O papel da polinização, que é um dos principais, né? Das abelhas, enquanto buscam néctar, as abelhas carregam pólen de uma flor para outra. Isso permite que as plantas produzam sementes e também frutos. Tem mais, florestas e matas dependem desse trabalho, né? Elas fazem para se renovar, mantendo a diversidade de plantas. Animais como aves e mamíferos se alimentam desses frutos e também sementes. Se as abelhas, ou melhor, sem as abelhas, toda a cadeia alimentar entra em colapso no planeta, dada a importância, né, das abelhas no nosso ecossistema. Muito bem. Agora só cuidado, né? Você que gosta de caminhar nas matas, tal, fazer uma roçada, cuidado que você vira aí uma cachopa de abelha e fica ligado, tá? Porque você pode ser atacado. Não vai invadir aí o espaço das abelhas. 6:07, minha gente, vamos para mais. Deixa eu ver aqui quem que tá com a gente. Ah, sim, o Pedro tá chegando, né? Carregou a mensagem. Bom dia, Pedro.
2: Bom dia, Rádio Menina. Aqui é o Pedro Santo de Jesus dos Macacos. Pede uma música bem abençoada, uma música Jantar para Jesus.
1: Boa. Um jantar para Jesus, né? Linda essa música. Vamos rodar daqui a pouquinho para você. Abraço, Pedro. Obrigado pela participação, o Wilson Silva, que é padeiro, né? Bom dia, Lio Brasil, que Deus abençoe a todos nós, manda um abração para todos os padeiros e confeiteiros do Vale Litoral. Boa madrugada, já bom dia, né? Para todos os nossos ouvintes, toca aí Boate Azul, com Bruno e Marrone, vamos tocar esse modão para você, sim. Já mandou a foto aqui, diz que o francesinho já tá no forno, tá falando do pãozinho, né? Claro. Abraço para você, querido. Quem mais tá chegando aqui na sintonia? É a Elenir. Bom dia.
3: Bom dia, Lio Brasil. Aqui é Elenir, de Blumenau. Quero ouvir com Leandro e Leonardo Contradições. Ofereço a você e a todos os ouvintes. Ótimo sábado, excelente final de semana.
1: Contradições, bela música. Aliás, uma das primeiras músicas do Leandro e Leonardo, eles tinham, sei lá, 15, 16, 17 anos quando gravaram essa música aí. Muito boa. Bom pedido. Vamos rodar daqui a pouquinho pra você, tá, Elenir? Passarinho tá por aqui. O passarinho, manda o teu nome pra gente. Bom dia, ouvintes da Rádio Menina e a todos aí da rádio. É o Passarinho de Camboriú. Ótimo sabadão. Obrigado pela participação, tá, passarinho? Zé, aproveitar aí e mandar o nome completo pra gente colocar você na lista do sorteio. Fique à vontade. Tamo junto sempre, meu amigo. É o Ivan que tá aqui na sintonia, né? Pediu Tonico e Tinoco, Saudade da Minha Terra. Vamos rodar também essa música pro Ivan. Abraço, viu? Falando em Ivan, tem a Vaniquel, né? Que tá com a gente em Gaspar. Bom dia.
0: Bom dia, Lio, tudo bem? Passando a desejar um excelente e abençoado final de semana a vocês da rádio, aos ouvintes. Gostaria de ouvir Meu País com o Zezé de Camargo e Luciano. Ofereças, todos estão curtindo a programação, pro meu esposo Rogério. Abraço e tudo de bom.
1: Obrigado, viu, Vani, pela participação, querida. Gilvan também tá com a gente em Itajaí, no bairro Rio do Meio. Velhas Cartas, a música para Adelaide e pro Paulo. Um abraço pros três. A querida Cici tá com a gente. Tamo junto. Toca a música do Rick Renner. Já foi essa aí. Agora há pouco eu rodei. A Cici deve ter acordado agora, né? E não ouviu a música. Mas eu rodei agora há pouquinho. Faz uns 10 minutos, 15 minutos. Beijo pra você, Cici. Antônio Marcos Santiago de Porto Belo também tá com a gente. Matando um pouco de saudade dos bons tempos de infância. É verdade. Coisa linda, né? Eu, Marquinhos, motorista. Forte abraço. Músicas top. Obrigado pela participação. Teu nome já foi aqui para a lista do sorteio. E o nosso sertanejo segue com música. Deixa-me ver quem é que a gente vai trazer agora para cantar. Muito bem. Barreirito, o menino da canoa. São 6h11, minha gente. Bom dia, povo. Vamos levantar.

6:20, minha gente. 6:21, sertanejo bom demais com Leandro e Leonardo, Contradições, do Duque Dalvan, Um Jantar pra Jesus e o Barreirito, Menino da Canoa. Daqui a pouco tem mais, a gente vai pro intervalo comercial, vamos tomar mais um cafezinho e

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0: 6:25, 6:25, a hora certa. Ó, o povo que vai trabalhar às 8 horas, né? Então, tá na hora de levantar, né? Levanta, estica o esqueleto mais um bocadinho. Isso, deixa estralar aí as articulações. E vamos partir para mais um dia. O dia tá nascendo já, o sol já tá pintando aí na região. Já nasceu o dia, são 6:25 e você grudado com a gente aqui no nosso ranchinho. Coisa boa. Vamos mandar mais um abraço? Deixa eu ver aqui quem é que tá com a gente. Uns abraços, né? O Jaime Ossemer tá chegando, Jaime Ossemer do Santa Rosa em Benedito Novo. Um abraço para você, Jaime, né? Obrigado sempre pela companhia, meu amigo. Bom dia, Lil. Excelente sabadão para todos, Deus abençoe. Margarete Leucade de Oliveira tá com a gente. Tem mais aqui, ó. O Mauro Camargo também tá em São Miguel do Oeste. Pediu, manda com os dois mineiros, saudade do carreiro. Vamos botar pra rodar já esse modão pra você aí. Obrigado. Manequinha, tá com a gente.
1: Bom dia, Lio.
0: Yeah.
1: Manequinha tá junto, Lio.
0: Fala, Manequinha.
1: Toca a música do Dório Sampaio, se der, Pitoco.
0: Pitoco, vamos deixar ele descansar hoje, né? Já tocou sábado passado, sábado retrasado, e no outro. Vamos deixar o Pitoquinho dar uma descansadinha. Mas um abraço pra você, viu? Manuel Constante, o nome já foi pra lista, isso é que é importante, né? Você participar comigo. Aliás, tem o frango temperado, prontinho, né? Embalado, prontinho pra você assar na sua casa, pra sua família. Se apresentasse aí da Casa de Carnes Ações, aqui em Balneário Camboriú, e tem o Marinex de vidro também, um presente aqui do sertanejo pra você, tá? Dois sorteios logo mais às 9:15. Vamos mandar mais um abração. Bom dia, Lio. É a Neila de Fátima Moro da Silva. Um excelente sabadão para todos. A gente agradece a tua participação também. Cleide, bom dia. Tô sempre na escuta, só música boa. É a Cleidiane Link da Vila Itopava, em Blumenau. Que maravilha. Povo de Blumenau, grudado com a gente. E a partir de segunda-feira, não esqueçam, hein? Comenta aí, divulgue para todo mundo, espalha para todo mundo, os parentes, os amigos aí, né? Vizinhança, diz que nós estaremos juntos a partir de segunda-feira, das 4 às 6 da manhã também. Os ouvintes da Rádio Menina de Blumenau, 97,5, estarão juntos com a gente aqui. Os ouvintes, né? Da Rádio Menina de Balneário e Camboriú, em 100,5. Muito bem. Vamos lá para mais uma participação. Deixa me ver quem que tá chegando. Uma mensagem que não carregou, mas agora carregou. Vamos lá, bom dia.
2: Bom dia, Lio Brasil, tudo
0: Alex
2: bem?
0: Alex
2: Blumenau. Gostaria de pedir a música do Caixa 7 e mandar para todos os ouvintes da Rádio Menina, especialmente meu tio Gilmar, tio Nena, né? E para todos os clientes e amigos da WS Máquina. Abraço e bom programa.
0: Abraço pra você, Alex. Ó, da próxima vez não faz mexão, hein? Ai. Obrigado pela participação. Muito bem. Bom dia, Lio Brasil, Juarez Oliveira, Lima de Camboriú. Quero a música O Rei do Café. Uma ótima semana pra vocês todos. Obrigado, viu? Nosso querido ouvinte Juarez de Oliveira Lima, tá com nome na lista também. Aqui é o Paulo Sérgio Rigamonte de Camboriú, participando com a gente. Pediu Rastros na Areia, vamos providenciar essa música também daqui a pouquinho. Vamos para mais uma participação e depois eu rodo música. Maria Luísa.
3: Bom dia, Lio.
0: Dia.
3: Hoje só vou de carona com as músicas. Estão
0: coisa boa.
3: Lindas. Só passei para desejar um bom e abençoado final de semana.
0: Obrigado.
3: A você, sua família, aos ouvintes, o pessoal do fã-clube, tá? Beijo.
0: Tá bom. Beijo, obrigado pela participação, querida Maria Luísa, do bairro Fazenda, em Itajaí. Michel Teló canta.

Conexão Milagre no Caixa 7 com Lady Laura no Sertanejo. Teve também o Carreiro e o Carreirinho, o Rei do Café. Faltando 20 minutos para 7 horas da manhã, minha gente. Alô, meu povo, daqui a pouco a gente volta com mais.

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0: Brasil.
1: Bom dia pra você, meu amigo, bom dia pra você, minha amiga, alô povo aí do litoral norte, cidades, né? Onde a gente alcança você em 100,5, litoral norte catarinense, também Vale do Rio Itajaí, Vale do Rio Tijucas, todos ligados, conectados e sintonizados. Ó, 100,5, né? Aqui a Rádio Menina de Balneário Camboriú. E também 97,5, povo aí da região de Blumenau, né? Os ouvintes da Rádio Menina de Blumenau juntos com a gente até as 8 horas da manhã. Depois seguem com a programação local. Só lembrando, a partir de segunda-feira nós estaremos juntos também, viu? 100,5 e 97,5 com o sertanejo bom demais das 4 até as 6 horas da manhã. Que maravilha! Agora faltando 15 minutos para 7 horas da manhã. E a gente seguindo juntinhos até as 9. Lembrando que daqui a pouco também tem presente. Eu vou dar uma passadinha aqui no nosso portal menina.com.br. Aliás, para você ficar inteirado dos assuntos da região, né, gente? Acessem diariamente portalmenina.com.br. Duas crianças ficam feridas na cabeça após escada desabar em imóvel de Balneário Camboriú. Sobre as eleições, né? Aliás, amanhã é dia de votação. Veja como votar, consultar local de votação e o que levar para a urna. E aí tem mais um destaque aqui, ó. Vai realmente revolucionar, diz Fiddler, sobre o novo CIEP de Balneário Camboriú. Matéria completa para você aqui com o Gerson Felipe. Aliás, matéria também com o Daiane Valentim, com a Erika Guckert. Nossa equipe de jornalismo atualizando aqui o portal Menina Porto de Itajaí e também de navegantes, né? Retoma movimentação.

0: Márcia Osler tá com a gente. Bom dia, Rio Brasil. É a Márcia Osler do Braço do Baú. Ilhota, gostaria de pedir a música O Relógio Quebrado e oferecer ao marido, ao sino, pros filhotes, pro filho, né? O Matheus e pra nora Jéssica, pra toda a família e amigos. Muito bem, obrigado aí pela participação, pelo carinho, pela audiência. Continue sempre com a gente. Valdeci de Curitiba, tá descendo a serra, será ou já tá por aqui? Nosso querido ouvinte de Curitiba, o Valdeci.
1: Bom dia, Lio, tudo bem? Aqui é o Valdeci de Curitiba, novamente em Belém, região de Balneário. Estamos aí sempre na escuta da rádio menina, prestigiando a programação aí. Hoje eu gostaria que você tocasse pra gente aí o Milionário José Rico, Vontade Dividida. Gostaria de oferecer para todo mundo que estiver na escuta aí um grande abraço para vocês e bom final de semana. E até uma próxima.
0: Abraço pra você, Valdecir de Curitiba. Tá aqui por no Balneário Camboriú da região já, né? Bom, vamos pra mais uma aqui. Ademir César, meu Bratz, do bairro Glória, em Blumenau, também tá com a gente. Vamos carregar essa mensagem. Simbora, bom dia.
2: Ô, meu ídolo, feliz sábado pra você, pra toda a galera menina aí. Vamos mandar uns abraços aí pra toda a galera que tá sempre ligada na menina aí. O lindo Sônia, o patrão Marcelo Sutro, o Júlio do Jordão, o Lipinski, o Maneca, o Floriano e a Fabiana lá na Penha, todo sábado ouvindo essa programação da menina. E pra toda a galera que tá ouvindo aí, abraço, Mila.
0: Um abraço pra você, Mila.
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0: Vamos pra mais uma aqui, ó. Margarete Leocádio de Oliveira tá com a gente.
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0: Deixa eu ver. Bom dia, Lio. Já mandei essa mensagem aqui. Deixa eu ver. Pior que esticar o esqueleto dói. Que dói nada. Então faz um trec-trec. E depois se ajeita, né? É que a gente precisa dar uma esticada aí nas articulações. Toca Chris e Ralph. Vamos tocar sim uma música com Chris e Ralph pra você daqui a pouquinho, tá? Abraço. Bom dia, Lio, tudo bem? Manda uma música pra minha esposa, a Geni, qualquer uma. É o Wilson, meu querido, que mandou essa mensagem aqui pra gente. Vamos rodar então a próxima. Pra esposa também, né? Deixa me ver qual é o artista. Ah, um César e Paulinho. Vamos cantar pra gente aqui, ó. Atenção.

Sertões Mineiros, teve também Velhas Cartas com César e Paulinho. Atendendo aos pedidos aqui no Sertanejo Bom Demais, e daqui a pouco a gente atende mais pedidos também aqui através do 91 38 1005. Vá mandando o seu alô.

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agora há pouco, o sertanejo que vai até as 9 horas da manhã deste sabadão. Bom dia, minha gente. Vamos juntinhos, né? Com muito mais músicas. Deixe-me ver aqui.

0: desejando a você um bom dia, um maravilhoso sabadão, um ótimo final de semana. E que seja ótimo mesmo. São 7:04. Daqui a pouquinho eu trago o Christian Hoff cantando pra gente aqui. O Bruno Marrone também e o Teodoro Sampaio, tá? Já, já. Vamos lá pra... Eu tenho uma informação pra te passar. Atenção, interessados, principalmente o povo aí da região de Itajaí. A cidade de Itajaí abriu, a prefeitura, né? Abriu 165 vagas para exploração de atividades comerciais nas praias durante a temporada. A próxima temporada, né? 2026-2027. As inscrições para o credenciamento começaram no dia 30 passado, né? E podem ser feitas até o dia 16 de outubro, viu? Interessados devem enviar toda a documentação pelo sistema à prova digital. O resultado está previsto para ser divulgado no próximo dia 23 de outubro e as autorizações terão validade de 26 de outubro, agora próximo, até o dia 31 de março de 2027. As vagas são distribuídas entre as praias da Atalaia, Cabeçudas e Brava também. No momento da inscrição, o candidato deverá escolher tanto atividades que pretende exercer quanto a região onde deseja trabalhar. Então faça sua inscrição aí, né? Para trabalhar na temporada nas praias de Itajaí através do sistema à prova digital. Bom, vamos lá para mais participações. Deixa me ver quem é que tá chegando aqui. Só lembrando, né? Já já eu faço o sorteio, tá, gente? Tem dois sorteios hoje, valendo no primeiro um frango prontinho para você assar em casa, tá? Preparado para você assar em casa para sua família. Já vem embalado, já vem temperado, delicioso, um presente da Casa de Carnes Nações, aqui em Balneário Camboriú. E no segundo sorteio, valendo um Marinex de vidro, lindão, presentaço do sertanejo bom demais, que maravilha. Manoel Ocidônio dos Santos, o Júnior, bom dia, fala aí, Júnior.
1: Bom dia, Lil.
0: Vamos mandar mais uma oração.
1: Um sábado abençoado aí, meu Deus, hein?
0: Fátima, amor,
1: obrigado por amanhã, alegrar a nossa manhã, Lil.
0: A gente agradece a tua participação aí também.
1: Lil, põe um modão aí, gostoso de ouvir.
0: Você escuta só música boa.
1: Com um vestido de seda, hein?
0: Lindo.
1: Fechou, Lil. Oferece pra toda a galera da rádio, menina. Vamos que vamos.
0: Tá fechado então, Manoel Posidônio dos Santos, ficou um alto, né? O fundo aí comigo falando. Mas eu provi sim o seu pedido. Um grande abraço pra você, obrigado pela participação, tá? O nome já foi pra lista do sorteio também aqui. Deixa me ver quem mais tá chegando. Boa eleição pra todos. Muito bem, ótimo dia pra você. O nome aqui do nosso querido ouvinte, o Roberto Martins, né? Vamos agora mandar um abração pro povo de Blumenau, Carlos Rodrigues Cedrez, bairro Fortaleza em Blumenau. Obrigado aí pela companhia. A Ivete Santos tá com a gente também.
2: Bom dia, meu Brasil. Bom dia aí pro senhor, um bom sábado. Pra todo mundo que tá escutando a rádio menina, tá bom? Botei o nosso sorteio. Valeu, um abração aí pro senhor. Fica com Deus.
0: O nome já foi pra lista, Ivete Santos. Um abraço pra você. Sueli Terezinha Lima também tá com a gente. De Camboriú. Isso. Então tá, Sueli Terezinha de Lima. E pra colocar aqui o nome na lista, já vai automaticamente chegando aqui a mensagem, já vai, né, com o nome pra lista. Vamos lá, Liciane Bartel, do bairro Fortaleza, também Blumenau. Hoje quero mandar um beijão especial pros meus pais, o Lino e a Ivone. E completam 49 anos de casados. Completaram na última quinta-feira. Um ótimo final de semana para todos nós. Beijo para você, Liciane Bartel. Um grande abraço para os pais, né? 49 anos de matrimônio, que coisa linda. Deixa eu ver aqui quem mais tá chegando. Tem algumas mensagens que não carregam, não sei por quê, mas eu clico, aí vai, né? Sertanejo é bom demais. Quem tá mandando essa mensagem? O Edson Luiz Magri, tá no Paraná, em Alto Porã. abraço pra você curtindo a gente através do nosso aplicativo Menina Play. Bom dia, Lio Brasil, sou Osório de Favere, de BC, curtindo a Rádio Menina. Nesse sertanejo que é bom demais, gostaria de ouvir Velha Porteira com Lourenço Lorival. Vamos rodar esse modão pra você já já. Parabéns por compartilhar a programação diariamente com a Menina de Blumenau no horário das 4 às 6 da manhã. Show? Isso mesmo, tô feliz pra caramba, mais feliz que pinte lixeiro. Hã? Vou falar diariamente aí pro povo da região de Blumenau em 97,5. A partir de segunda-feira, todo mundo convidado aí pra quando acordar cedinho, já ligar o rádio e ficarem com a gente no sertanejo. Tanto o povo da Rádio Menina de Blumenau, 97,5, quanto os nossos ouvintes aqui, né, em 100,5 também. Estaremos juntos a partir de segunda-feira no sertanejo, 4 horas da manhã. Atendendo a pedidos, ou a pedido, Chris e Ralph, o que tiver que viverá. Deixa vir então, depois tem Boate Azul e depois tem o Vestido de Ser.

0: Bruno Marrone com Leonardo Boate Azul. O que tiver que vir, virá. Christian Ralph. Vamos fazer o seguinte, eu vou pro intervalo comercial aqui, apresentando para você os nossos anunciantes, né? E daqui a pouco eu tô de volta com mais, viu? Com mais recados, mais beijos, mais abraços, mais participações, mais café gostoso, mais chimarrão delicioso, mais música boa.
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0: Povo, são 7h24, 7h24, sertanejo bom demais, vai até as 9. Só lembrando, né, que o povo aí da região de Blumenau, os ouvintes da Rádio Menina de Blumenau, ficam com a gente até as 8, depois seguem com a programação local. Combinado? E na segunda-feira, esse povo maravilhoso aí, e sintoniza a Rádio Menina em 97,5, estará com a gente também a partir das 4 da manhã. Com o nosso sertanejo bom demais, das 4 até as 6 horas, tá, gente? Em rede aqui com a Rádio Menina de Balneário Camboriú. Ou seja, 100,5 e 97,5, segunda-feira juntinhos, tá? Ou juntinhas. Muito bem, são 7h25, deixa eu atender aqui a mais pedidos, mas eu quero dar um recado importante, porque eu disse até agora há pouco que nós teríamos 2 sorteios hoje, né? Pois é. Me enganei. Nós teremos 3 sorteios, ó, que maravilha, ei, coisa boa, tem mais um sorteio, e aí a gente fica feliz, né? Claro, a gente fica super, hiper, mega feliz, porque tem mais um sorteio. Então, o seguinte, eu já havia dito para vocês que nós teríamos um frango prontinho para você assar, né? Em casa, para sua família, um presente da Casa de Carnes Ações. Sim, esse é o primeiro sorteio. Segundo, Marinex de vidro. Lindão, presente aqui do sertanejo para você. E teremos o terceiro sorteio. Aí é o seguinte, um almoço pro Rancho da Costela do Celestino. Porque vai acontecer, né? O costelaço do Rancho da Costela do Celestino no próximo dia 11. Inclusive, você tá convidado, meu amigo, você tá convidada, minha amiga, tá, gente? E aí a gente vai dar então, vai fazer o sorteio de um almoço, tá? Para esse próximo domingo, dia 11. Costelaço do Celestino é um espetáculo e você tá convidado, tá convidada. Então, 3 sorteios para hoje. No próximo sábado a gente faz mais um sorteio aqui de mais um almoço pro Costelaço do Celestino. Aliás, abraço, né, pro povo aí do Rancho da Costela do Celestino que tá grudado com a gente. O sertanejo bom demais também. Eu tenho uma informação, né, uma notícia aqui para você de Blumenau. Atenção, povo de Blumenau, a rua Engenheiro Ududec, no bairro Salto do Norte, em Blumenau, está interditada, viu? É, a partir das 7h, ou seja, são 7h27, já houve então essa interdição que vai até o meio-dia deste sabadão, para aplicação da nova camada de asfalto. Então, como eu disse, a previsão é de liberação para o meio-dia de hoje, o reparo é emergencial. E a prefeitura estuda uma solução definitiva para o local. A liberação da rua Engenheiro Ududec também é necessária, porque na próxima semana a rua Pomerode será interditada para continuidade das obras da ETA 5 do Samaia, né? Atualmente a via é utilizada como desvio. Então é importante que você saiba, pessoal aí do Salto do Norte, que a rua Engenheiro Ududec está interditada até o meio-dia de hoje. Essa é a previsão. Recado tá dado, vamos agora com mais participações. Quem é que tá aqui com a gente? Rapaz do céu! 3.427 mensagens em 10 minutos. Vamos lá, vamos atender esse povo. Sirlei Aparecida da Silva Santos tá com a gente. O Pediu um Jantar para Jesus, eu acho que já foi essa música, né? Abraço para você, viu? Teu nome já foi pra lista do sorteio. João Carlos Rosa também tá com a gente. É de Itajaí, toca o Milagre do Ladrão, especialmente para minha esposa Cláudia e a todos que estão curtindo o nosso sertanejo. Abraço para vocês aí. Bom dia, quero uma música, a música curitibana com Tonique Tinoco. Bem legalzinha essa música, né? Agitadinha, inclusive. Vamos rodar daqui a pouquinho, tá? Abraço para você, Lenita e o Francisco, os dois sintonizados com a gente no bairro Cedros. Sandro José da Silva também tá aqui, deixa eu carregar essa mensagem. Bom dia, Sandro.
1: Escuta aí. Bom dia, Leo Brasil. É Sandro, Ponta Aguda, Blumenau. Leo Brasil, toca para nós, Espinho na Cama, com as irmãs Galvão. Um bom dia.
0: Vamos para mais uma aqui. Vamos sim, providenciar essa música para você aí. Obrigado, viu, pela companhia. O Sandro José da Silva de Blumenau. O Ego Stein também tá com a gente, bom dia.
2: Bom dia, Leo Brasil, já tô na escuta aqui, Leo, tô ligado. Escuta, Leo, toca uma música aí, capa de revista, que hoje é Gilberto Gilmar, capa de revista.
0: Uhum.
2: Nós temos aí, Lio. É nós, quer participar do sorteio, Lio. Aqui é o
0: Egostain. Ah, com o nome da lista já. Egostain, abraço pra você, nosso amigo. Alberto Paulo da Silva também, de Itajaí, tá com a gente.
3: Bom dia, Lio Brasil. Bom dia a toda a Rádio Menina FM. Um excelente sábado abençoado. Tamo junto. Sempre ligadinha melhor. Um abraço. Tudo de bom. Se puder tocar aí uma bem antigona de João Paulo e Daniel aí. Um abração aí. Tudo de bom.
0: Vamos providenciar também uma com João Paulo e Daniel. Abraço pra você, Alberto, de Itajaí, né? Heloína da Cunha, beijo pra você, querida. É, um dia abençoado por Deus e São Miguel Arcanjo, verdade. Jesus Cristo, nosso Pai, irmão das estrelas, nos abençoe, né? E pedimos sempre a proteção de São Miguel Arcanjo, o guerreiro das estrelas. Que maravilha! É, deixa-me ver aqui quem mais tá com a gente. Rapaz, não para de chegar mensagem, eu fico feliz pra dedéu. Vamos lá.
4: Bom dia, Lio, aqui é dia. Edson de Blumenau.
0: Fala, Edson.
4: Pra nós aí, Paulinho e Fábio, Santa Maria do Brasil, essa versão nova bonita deles aí.
0: Boa.
4: Oferecer pra todos que estão curtindo a Rádio Menina. Beleza? Bom sábado, galera.
0: Obrigado, um abraço pra você, Edson Luiz e Blumenau, também grudado aqui no sertanejo. Ana Lieda tá com a gente, bom dia, ótimo final de semana pra você. É de Camboriú, né? Beijo. Solange, a Maria Solange de Jesus também tá aqui no sertanejo, bom demais. Vamos com música, né? Porque se não tocar música, o povo fica... Tá bravo. 7:31, tem música então.

Sertanejo bom demais, capa de revista, Gilberto Gilmar e o Serraninho cantando Tião Carreiro. Pagode em Brasília. Festa em Brasília. Vamos lá, meu povo, participando comigo no 91-38-1005. Daqui a pouco eu trago mais participações e vou atender a mais pedidos, né? Lembrando que teremos três sorteios daqui a pouquinho, viu? Tem o frango prontinho para você assar, um presente, né? Da Casa de Carnes Nações. Tem o Marinex de vidro presente aqui do Sertanejo e tem também o almoço no Rancho da Costela do Celestino pro próximo não, no outro, né? É no próximo, dia 11 tem uma festa programada aí no Rancho da Costela do Celestino, né? Pra mais um costelaço fogo de chão, que é um espetáculo. E aí, tem o sorteio, então, um sorteio hoje, né? De um almoço. E no outro sábado teremos mais um sorteio. Portanto, no outro, em seguida, aí sim é dia 11, vai ser dia 11, e você vai poder participar dessa festa espetacular, tá? No Rancho da Costela.

0: Celestino. Daqui a pouco eu tô de volta com mais músicas aqui no Sertanejo.
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0: Sertanejo começou às 4 horas da manhã, né? E nós vamos juntinhos até às 9. Lembrando que o povo de Blumenau, né? Os ouvintes da Rádio Menina de Blumenau, 97,5, ficam com a gente até às 8, depois seguem com a programação local. Mas é o seguinte, é algum do segundo, né? Dos nossos ouvintes aí que estão participando comigo, sorteados, né? Um ou dois ou três ou, né? De repente sejam os três, né? Da região de Blumenau. E aí é o seguinte, se vocês forem sorteados, fiquem tranquilos, porque eu aviso no WhatsApp, tá? E aí o sorteado pega o presente na Rádio Menina de Blumenau. Combinado, gente? E não esqueçam, hein? Na segunda-feira, todo mundo junto aqui comigo às 4 horas da manhã pro nosso sertanejo bom demais. Agora faltando, deixe-me ver, 15 minutos para as 8 horas da manhã, vamos com mais participações. Diego Rori Soares está com a gente, bom dia para você, obrigado pela companhia. O José Sandri também tá participando do sorteio, o nome já foi para a lista. O Anderson da Silva tá aqui com a gente, bom dia.
1: Bom dia, Lio, um ótimo sábado para todos nós. Lio, toca para nós, Teixeirinha, Lio.
0: Ô Anderson, o Teixeirinha a gente deixa pra rodar à tarde. Hoje tem o time Nina, tá? Hoje tem o time Nina com o Nino Deitos. E amanhã, domingo, também é dia de programa gaúcho, tá? Então, Teixeirinha a gente deixa pra amanhã. Combinado? Hoje é sertanejo bom demais.

Marinha Rodrigues, né? Com a gente. Marileide Teixeira também tá aqui em Balneário Camboriú, tô ouvindo um programa maravilhoso, quero concorrer aos prêmios. Já foi, o seu nome já foi pra lista do sorteio, viu, Marileide? É Marileide, desculpa, tá? Então vamos lá, para mais uma participação, Marielle, agora sim, é Marielle Duarte Eteg, tá com o nome também aqui na lista, um beijo para você. Vanderlei tá com a gente, curtindo o sertanejo. Buenos amigos, locutor, programa desse sabadão, véspera de decidir o futuro do país, é verdade, então tá. Estamos grudados com os ouvidos nessa programação. Essa rádio maravilhosa. É o Vanderlei de Itajaí que mandou essa mensagem pra gente. Vanderlei Zílio. Tá com o nome na lista também. Ó, tem alguém que tá ligando nesse telefone aqui, a gente não consegue atender, tá? Porque fica conectado no nosso computador. Nova Guia, atendendo a pedido da Heloína. Não, não foi Heloína. Tem outra ouvinte aqui que pediu essa música com a Nalva Guiar. Então, pra você, a Solange, né? Maria Solange de Jesus. Depois tem Curitibana e depois tem Rosto Molhado.

0: Realmente o sertanejo continua, né? Até as 9 horas da manhã. Mas o povo de Blumenau vai ficar com a programação local. E não esqueçam, convite tá feito, encontro marcado para segunda-feira. A partir de segunda-feira nós estaremos juntos, né? Rádio Menina de Balneário Camboriú 100,5 e também Rádio Menina de Blumenau 97,5. Juntas pro sertanejo a partir das 4 horas da manhã. Beijo, povo, um ótimo final de semana a vocês aí. Vamos pro intervalo comercial e daqui a pouco eu volto com mais músicas aqui no sertanejo.
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2: Bom dia, meu bem. Sejam todos muito bem-vindos. Feliz sabadão pra você. É, pra você que tá aí do outro lado, onde quer que você esteja. Tá na sua casa, tá no seu trabalho, tá levando a gente de carona. Muito obrigada, viu? Tá começando aí, tá no ar o nosso Som na Caixa de hoje, com oferecimento de Look Óptica, na rua 15 de novembro, 963. 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E aí, bora começar o nosso Som na Caixa de hoje? Quero você participando, mandando sua mensagem, seu alô, seu bom dia, fica à vontade, viu? Nosso WhatsApp tá aqui liberado pra você. 2102-6515. E assim iniciamos o nosso Som na Caixa de hoje.

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1: E nós vamos começar em grande estilo. Vamos começar assim, ó, devagarzinho. Devagarzinho pra gente não queimar a largada. Vitor e Léo, Anunciação. Bom dia.

0: bem, finalizando aí o nosso primeiríssimo bloco musical aqui no Som na Caixa, em grande estilo com Armandinho, Pela Cor do Teu Olho. Quem não lembra dessa, né? Teve também Bruno Mars, teve Jorge Mateus, Jeito Moleque, Vitor e Léo. Esse bloco musical aí, ó, foi só um esquenta, tá? Só um esquenta pelo que vem pela frente. Feliz sabadão pra você que tá chegando agora, muito prazer. Eu sou a Dai, eu sou a Dai, por aqui te faço companhia hoje até o meio-dia com Som na Caixa. Muita música boa, prêmio na programação. Daqui a pouquinho eu já vou liberar um prêmio pra vocês, tá? Daqui a pouquinho, aguenta aí, continua aqui ligadinho com a gente.
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0: 8:18.
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4: Muito bem, hoje sabadão é dia de pit stop. É isso mesmo, e o Jefferson tá lá no Forte Atacadista e vai fazer um convite especial para você ouvinte. Bom dia, Jefferson.
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4: Muito obrigada, Jéssica.

0: coisa boa, hein? Finalizando aí mais um bloco, Zezé de Camargo, sem o Luciano, com o Irmão da Lua, Amigo das Estrelas, Rio Negro e Solimões, Banda Brilha Som, Zeneto Cristiano, só música boa por aqui. Sou na Caixa, tá no ar até o meio-dia, eu te faço companhia por aqui, bora? Quero você participando, mandando sua mensagem, seu alô, tá chegando por agora, não tá entendendo nada? Por aqui sou eu, a Dai, te fazendo companhia até o meio-dia com o Som na Caixa, viu? Quero você aqui participando com a gente. Não tem o nosso WhatsApp ainda? Não tem problema não, vem cá que eu te passo, ó, 2102-6515, fechou? Daqui a pouquinho eu vou liberar aqui prêmio pra você. Você gosta, né? Você gosta de um prêmiozinho? Quem não gosta? Quem não gosta? Até eu, se pudesse participar aqui, eu participaria também, mas não dá? Aí eu deixo pra vocês, tá bom? Então daqui a pouquinho eu vou soltar. Bom dia, ótimo sábado pra todos, sou Andréia de Gaspar, quero participar dos prêmios. Ó, nem sabe o que vai ter de bom hoje, mas ela quer participar, não importa. Um beijo, viu, Andréia? Obrigada pela participação, minha linda. Benedito também tá ligadinho com a gente. Alô, Benedito, um abraço pra você, meu querido. Deixa eu ver quem mais tá por aqui participando. Joelma. A Joelma ligadinha com a gente também, mandou áudio, deixa eu ver. Vamos ver, não, vamos ouvir, né?
1: Bom dia, lindona.
0: Bom
1: aqui
0: dia.
1: É a Joelma do Alto Baú. Como é que você tá, minha flor? Que seu dia seja maravilhoso, abençoado com essa voz maravilhosa.
0: Obrigada.
1: Simpática, querida, com todos. Desejo a linda programação que você tá fazendo para meu esposo Adriano, que eu amo muito. Um ótimo sábado a todos, que Deus abençoe a todos, especialmente você, minha lindona.
0: Beijo, minha linda, obrigada pelo carinho. Que delícia, já de manhã cedo receber um carinho desse. Um abraço, viu? Ótimo sabadão pra você. Seguimos fazendo companhia aqui uma pra outra. Vamos que vamos.
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0: Rádio Menina, 8h38. 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
3: Opa, sábado é dia de Pit Stop e a gente vai direto para o Forte Atacadista com o Jefferson. Ele tá lá na Itopavazinha. Bom dia, Jefferson, novamente estamos de volta.
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3: Obrigada, Jefferson. Já já estamos de volta.

0: Eduardozão. Que honra demais poder estar aqui, viu?
1: Você tá doido.
0: Obrigado, gente.
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musiquinha boa demais pro animal sabadão, né não? César e Paulinho, depois da meia-noite, eu vou lá. Leonardo também passou por aqui. Menos é mais com Pablo, Gustavo Mioto. Tá bem misto o negócio por aqui, né? Tá bem epilético. Como diz o nosso amigo Pablo Vittar, tá bem epilético o negócio por aqui. E aí, você já participou? Já mandou sua mensagem ainda não? Então fica à vontade, tá, meu bem? 2102-6515. A Daiane, minha xará, tá participando por aqui. Bom dia, Dai. Se tem prêmio da menina, com certeza é top, né? A gente confia em vocês. Um abençoado sábado pra nós, a Daiane da Itopava Central. Um beijo pra você, minha linda. Obrigada aí pela sua participação, viu? O Marlon também tá ligadinho por aqui. Um abraço pra você, querido. Obrigada aí pela participação e pela companhia de sempre, tá bom? Ele pediu pra mandar um abraço pra família Siloca. Acho que é assim que pronuncia. Se não for, perdão. Mais um abraço aí pra vocês todos, tá bom? Obrigado pela participação e pela companhia. Deixa eu ver quem mais tá por aqui. O Antônio tá indo trabalhar, participando aqui com a gente. Um abraço, meu querido. Bom trabalho. Bom trabalho. É, gente, sabadão também é dia de trabalhar, viu? Pra você que tá de boa aí, ó. Parabéns. Parabéns pra você que tá de boa, tá em casa, tá curtindo, aproveitando, tá aqui fazendo companhia pra gente. Já tá pensando naquele churrasquinho de meio-dia. Coisa boa, né? Mas calma, calma que ainda é só 9 horas, né? Nem 9 horas ainda.

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1: 8h56. 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
6: Tudo bem? Estamos chegando com o horóscopo aqui na Menina, para você ficar por dentro do que os astros revelam para você no dia de hoje. Bom dia, Áries. Una-se aos colegas para cumprir as tarefas. Vai querer curtir o fim de semana em boa companhia. Se você já tem alguém especial, invista no compromisso. Cor bege, número 53, 44 e 59. Bom dia, Touro. Não deve medir esforços aí para se destacar hoje. Reserve um tempo para cuidar da beleza e da sua saúde também. No amor, pode se envolver com alguém que conhece. Cor preto, números 40, 51 e 33. E bom dia para você do signo de Gêmeos. Gêmeos, aposte na criatividade para agilizar as coisas no trabalho. A sua simpatia vai te ajudar a lidar diretamente com clientes. Atração e desejos serão mais intensos hoje. Cor lilás, números 43, 2 e 11. Eu vou, mas daqui a pouquinho eu tô de volta com os signos de Câncer, Leão e Virgem.
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1: Muito bem, estamos de volta com Som na Caixa. E falando em Som na Caixa, tá chegando música boa, mais um baita bloco musical por aqui pra gente curtir e aproveitar juntinhos nessa manhã de sabadão. Ó, tem gente participando, Osmar da Itopava Norte, ligadinho com a gente, vamos ouvi-lo? Bom dia, seu Osmar, fala comigo.
7: Oi, sou Osmar da Itopava Norte, tô sempre ligadinho na Rádio Menina.
1: Muito obrigada pela companhia, viu? O nome do meu pai, Osmar. A Talana do Progresso também tá participando com a gente. Quero mandar um beijo pra todos que estão ouvindo a rádio e quero participar dos prêmios de hoje. Um beijo, minha linda. Obrigada aí pela sua participação. Seja sempre muito bem-vinda, tá bom? Vamos ouvir mais um áudio aqui rapidinho, bora?
7: Pra você.
8: Bom dia, Dai.
1: Bom dia.
8: É Sandro Ponta Aguda.
7: E assim,
8: bom dia pra você.
7: Nosso som,
8: toca pra nós. Qualquer coisa de Francisco de Nápoles.
1: Bom dia pra nós, né? Que seja um dia aí abençoado pra todos nós. Vamos ouvir aqui mais um recadinho. Bom dia.
9: Bom dia, Dai.
1: Oi.
9: Bom dia, Rádio Menina. Daqui é Elenir, do bairro Vila Itopaba, passando para desejar a todos um ótimo sábado, excelente final de semana. Beijos.
1: Um ótimo final de semana pra você também, lindona. Obrigada pela participação, viu? Agora, sem mais delongas, bora curtir música boa? Vamos, tá chegando aí, ó. Hugo e Guilherme com Safadão Mentirosa. Essa é boa, hein?

0: Fred Fabrício, Tiaguinho também passou por aqui, Bruno Marrone, o Guilherme. Muita música boa pra você curtir. Olha, é tudo misturadão mesmo, tá? Vem uma sofrência, daqui a pouco já vem uma animada, daqui a pouco um sertanejinho, um pagodinho. Tem de tudo um pouco por aqui. Só na Caixa tá no ar até o meio-dia. Muito prazer, eu sou a Dai. Pra você que tá chegando agora, vem Caixa pro Chegue. Seja muito bem-vindo onde quer que você esteja. Tá na sua casa? Tá no seu trabalho? Tá levando a gente de carona? Muito obrigada pela companhia, muito obrigada pela parceria de sempre, pela participação. Falando nisso, nosso WhatsApp está liberado, tá? 2102-6515, pra você participar e concorrer a prêmio. Sabe o que eu tenho pra você aqui? 2 passaportes pro Beto Carreiro. É isso mesmo que você ouviu. Então bora, participa, manda sua mensagem, tá valendo aí pra você. 2 passaportes pro Beto Carreiro. Então bora, bora, até o meio-dia, muita música boa, alegria e tudo que há de melhor. Deixa eu ver quem tá por aqui participando com a gente. Heloísa, Beatriz, um beijo, Elo, participando sempre com a gente aqui, ó, fielmente, né? Beijão pra você. Bora ouvir áudio, adoro quando vocês mandam áudio.
1: Bom dia, Dai.
0: Bom dia.
1: É o Orlando.
0: Opa!
1: Aí, tô vazinha. Tô trabalhando também na costura e ligadinho na menina. Gostaria de concorrer aos prêmios aí. Valeu!
0: Pois bem, já tá concorrendo, meu querido. Boa sorte! Bom dia, Crislen Oliveira do Bairro Progresso participando com a gente também. Quer os prêmios, né, lindona? Pois é, já tá participando, já tá concorrendo. Só você cruzar os dedos agora e boa sorte. Finalzinho do programa a gente vai saber quem foi que faturou o prêmio de hoje, tá bom? Mais áudio.
2: Bom dia, Dai. Bom dia aqui do Progresso. Mandar um abração para minha esposa Larissa, para meus filhos Jean e Amable. Estamos saindo do sítio agora, vamos dar uma passeadinha no centro. Ótimo sábado para todo mundo.
0: Um abraço, meu querido. Bom sabadão aí para vocês. Aproveitem o passeio, viu?
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0: Muito bem, vamos de volta para o Pit Stop lá no Forte Atacadista com o Jefferson. Estamos de volta, meu querido.
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12: De volta! Bom dia pra você do signo de Câncer! A lua deixará você mais apegado à família. No trabalho, deve usar a sua experiência a seu favor, tá? Na vida 2, deixe velhas mágoas para lá. Cor cinza, Câncer, números 17, 42 e 33. Bom dia, Leão! No trabalho, invista na troca de ideias para se dar bem. Pode se dar bem em negociações e acordos. O diálogo também será um bom aliado no romance. Cor vermelha. Ele, números 9, 52 e 25. E bom dia para você do signo de Virgem. Priorize as suas tarefas hoje. Pode ter alguns importantes ganhos. Invista na sua saúde e em passeios românticos com o seu par. Cor dourado, números 3, 37 e 19. Daqui a pouquinho eu volto, hein? Com os signos de Libra, Escorpião e Sagitário.

0: trouxe Vagabundo por aqui pra animar aí o seu sabadão. Teve também Matheus e Cauana, Castela, teve Péricles, Paula Fernandes, um baita bloco musical por aqui, hein? Seguimos então até o meio-dia com muita música boa, prêmio na programação, a sua participação que faz tudo ficar ainda melhor. Então bora, 2102-6515 nosso WhatsApp, tá liberado pra você.
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4: Bom dia pra você do signo de Libra. Deve esbanjar simpatia e contagiar todo mundo ao seu redor. Palavras gentis vão ajudá-lo ou ajudá-la a qualquer situação. O seu charme vai fisgar corações hoje. Cor azul claro, números 9, 47 e 36. Bom dia, Escorpião. Se você está de folga, fique bastante na cama, relaxando aí no seu cantinho, tá? É um ótimo dia para conversar, mas não revelar seus planos. Curta com o mozão. Cor amarelo, números 48, 21 e 57. Bom dia para você do signo de Sagitário. Hoje será mais fácil identificar seus aliados e deve receber ótimas ideias dos amigos. Só não misture amizade com dinheiro. Muita cumplicidade no romance. Cor azul turquesa, números 5, 41 e 4. Daqui a pouquinho tamo de volta com Capricórnio, Aquário e Peixes.

bloco, acidente de amor, é musiquinha boa, hein? Teve Daniel, Jonete Frederico, Ed Brito Samuel, Léo Foguete, teve música pra todos os gostos, todos os estilos, porque esse, meu bem, é o Som na Caixa, tá no ar até o meio-dia. Muito prazer pra você que tá chegando agora, sou eu, a Dai, por aqui no comando até o meio-dia, trazendo música boa, trazendo alegria pro seu sabadão. E aí, tá em casa? Tá no trabalho assim como eu? Tá levando a gente de carona? Onde é que você tá? Manda aqui pra gente, 21026515, participe ainda com concorra prêmios, valendo 2 passaportes pro Beto Carreiro. Coisa boa, né? Coisa boa demais. Bom dia, Rádio Menina, quero participar do sorteio. José Couto do Progresso participando com a gente também. Bom dia, Dai, quero participar do sorteio do Beto Carreiro. Adenilson Kraus da Velha Central participando também. Deixa eu ver quem mais tá por aqui. Quero muito ganhar esse passaporte pro Beto Carreiro pra levar minha filha, o Felipe da Itopava Central, participando com a gente também. Um abraço, meu querido. Obrigada aí pela companhia, viu? Seguimos, bora!

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0: Sabadão é dia de Pit Stop. 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
3: Oiê, voltei! Bom dia pra você do signo de Capricórnio. A lua indica que você não vai economizar no empenho hoje. Vai arrasar no trabalho e pode investir um pouco mais no seu visual. No campo sentimental, cuide do relacionamento. Cor creme, números 32, 28 e 36. Bom dia, Aquário! Não pense duas vezes se tiver a oportunidade de sair da rotina. Invista em cursos para fortalecer a sua carreira. Use e abuse do seu charme no amor. Cor rosa, número 42, 40 e 22. E bom dia pra você do signo de Peixes. Alô, Peixes! Os astros dão uma forcinha extra para você enfrentar um problema. Confie na sua intuição e siga seus instintos. Cuidado com intrigas na vida em casal. Cor azul, número 52, 11 e 43. E o horóscopo de hoje fica por aqui. Beijão, tchau, até mais.
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dia, quero você aqui participando, mandando sua mensagem, o seu alô, o seu bom dia. Quer mandar abraço, quer mandar beijo, fica à vontade, sinta-se em casa, viu? 2102-6515 é o nosso WhatsApp. Tô na caixa que tem o patrocínio de Look Óptica. 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E aí, bora de música boa? Vamos, tá chegando. Banda Cavalinho de novo outra vez. Abadou, meu bem.

0: 37 com Bruno e Barreto, passando por aqui no seu sabatão, Guilherme Benuto, Eu Duvido com Panda, tá chegando, hein, inclusive, falando nisso, tá chegando o show do Panda, feijoada do Panda, coisa boa, hein? João Neto Frederico, Banda Cavalinho também de novo outra vez, entrando no clima da Oktoberfest, já tá chegando também, quarta-feira começa aí a nossa querida Oktoberfest, a minha segunda. Na primeira eu cheguei bem no finalzinho, essa aqui eu vou aproveitar do início ao fim. Vamos ver quem tá participando por aqui com a gente, mandando mensagem, interagindo. O Marlon ligadinho por aqui com a gente, deixa eu ver quem mais tá aqui. A Crisley também ligadinha, a Giovana lá do Garcia, um beijo, Gil, obrigado pela sua participação, viu, lindona? Deixa eu ver quem mais tá por aqui, ó, todo mundo querendo ganhar aí o passaporte Beto Carreira, né? A Elaine, da Itopava Central, um abraço pra você, minha linda. Obrigada aí pela sua participação, viu? Elisângela também ligadinha com a gente. Deixa eu ver quem mais tá por aqui, o Luiz Fernando. O Luiz Fernando mandou áudio, bora ouvir? Bom dia!
1: Fala, Dai, bom dia, tudo bem? Olha, Dai, vamos ver se tu vai dar sorte, que com o Alan Kaline não tá dando sorte, tá? Manda esses ingressos aí. Valeu, um abraço pra todos aí, bom final de semana.
0: Um abraço, meu querido.
1: Vamos que vamos.
0: Mas a sorte tem que ser tua, né? A sorte tem que ser tua. Aqui a gente só bota no sistema e boa sorte pra você. Deixa eu ver quem mais tá por aqui. O Laércio Molinari também participando, tá na escuta. Deixa eu ver quem mais tá por aqui. Fabrício, lá do Bom Retiro, um abraço pra você, meu querido. A professora Lê também participando com a gente. Um beijo pra você, lindona. Ela quer Diga Locutor da banda São Francisco. Olha, tá animando aí, tá agitado já o sabadão, né? Cedeni Farias também participando com a gente. Um abraço aí, muito obrigada, viu, pela participação e pela companhia. Seguimos até o meio-dia, bora, vamos que vamos.
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0: Humberto e Ronaldo, bom demais da conta, hein? Teve também Natan com Zé Vaqueiro, aproveita que eu tô obrigado. César Menotti, Fabiano, Nova York, Wesley Safadão, Displicente, Simone Mendes, muita música boa por aqui. Aí, você já participou pra garantir aqui, ó? Você vai estar concorrendo, viu? Você participa, manda sua mensagem e vai estar concorrendo a 2 passaportes pro Beto Carreiro. É isso mesmo que você ouviu, meu bem. Então bora, participa, manda sua mensagem. A Sandra tá por aqui garantindo sua participação. O Gregory, lá da Velha Central, também participando com a gente. Um abraço aí pra você, viu, meu querido? Deixa eu ver quem mais tá por aqui. O Flávio, pedindo música. Bom dia, Dai, tudo bem? É o Cleiton Weber do Garcia participando também com a gente. Um abraço aí pra você, viu, meu querido? Tá participando do sorteio já, só você cruzar os dedos e boa sorte. Bom dia, Dai. Natanael, motorista de aplicativo, participando com a gente também. Um abraço pra você e bom trabalho, viu? Deus acompanha aí em mais um dia de trabalho. Tem mais gente participando aqui comigo. Tem áudio, vamos ouvir? Adoro quando vocês mandam áudio pra mim. Bom dia.
1: Bom dia, Dai. Aqui é a Maria do Berchor Alto. Bota eu no sorteio dos ingressos do Beto Carreiro, porque eu mando na semana pro Alan dele. Nunca lê. Manda pra mim esses ingressos.
0: Um beijo, minha linda. Tá participando, viu? Já tá concorrendo por aqui. Só você torcer muito a partir de agora. Finalzinho do programa a gente vai saber quem foi que faturou. Fechou?
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2: Dia de pit stop, você já sabe, né? 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
8: Alô, Dai! Bom dia, um excelente sábado pra você e pro nosso ouvinte que se liga aí no Som na Caixa. Vamos lá com o nosso pit stop, já começou e já estamos ao vivo nesta manhã gostosa, sábado, minha gente. Vamos aproveitar o final de semana, vamos começar o mês de outubro com muita economia, enchendo o carrinho, abastecendo a dispensa.

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2: Obrigada.

passando por aqui com Maiara e Maraísa, morena de Goiânia. Teve também Eduardo Costa, cachaceiro. Dizem que eu sou cachaceiro, mas só consumo. Só consumidor. Ainda mais hoje, final de semana, né? Passou o expediente, é vapo. Cleiton e Romário, Não Namora, Asa Negra. E um clássico pra gente relembrar por aqui. E animar aí o nosso sabadão, né? Já

incrível. Dai, manda pra mim esses ingressos, eu imploro. Quero gritar em todos os brinquedos e fingir que eu não tô com medo, só pra honrar o seu nome. Tá bom, minha linda. A Eliane do Baden-Fu participando com a gente. Um beijo, lindona. Obrigada aí pela participação e pela companhia de sempre, viu? Deixa eu ver quem

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3: 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Estamos de volta, Alex.
4: Alô, Dai, tamo de volta aí no Som na Caixa, trazendo mais informações, mais ofertas do nosso Pit Stop nessa manhã de sabadão. 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
3: Opa, virando mais uma hora por aqui com Som na Caixa, que vai até o meio-dia, te fazendo companhia com muita música, muita alegria pro seu sabadão, pro seu final de semana, sua participação que deixa tudo ainda melhor, ainda mais especial. 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Dito isso, seguimos com nosso Som na Caixa. Tá chegando agora um modão daqueles que o final de semana pede, meu bem. Mas aumente o som com gosto.

Nicolana Castela, nossa boiadeira, ponto fraco, passando por aqui, musiquinha boa demais da conta, né? Não, musiquinha curtinha, boa, aquelas músicas chiclete que fica na cabeça da gente, pois é.

0: mensagem aqui no WhatsApp, 21026515, pra você que ainda não tem, tá? Já anota aí, ó. A Karen tá participando com a gente. Alô, Karen, um beijo pra você, lindona. Obrigada aí pela participação e companhia. Deixa eu ver quem mais tá por aqui. O Jerry Costa, participando com a gente. Ou o Gerri, não sei também, né? Bom dia, queremos muito ganhar esse prêmio. A Fernanda participando com a gente do Nova Esperança. Um beijo pra você, Fê. Obrigado pela participação, tá, lindona? Vamos ver quem mais tá por aqui participando com a gente também. A Giovana ligadinha com a gente, lá de Gaspar. Um beijo aí pra galera de Gaspar. A Vânia, também de Gaspar, ligada com a gente. Um beijo pra toda a galera de Gaspar que tá sempre sintonizada na menina, na gostosa de ouvir. Seguimos até meio-dia, bora.
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esse clássico, hein? Modern Talk passando por aqui com o brother Louis. Luan Santana também, Estranho Sorriso Maroto. Tivemos Maiara e Maraísa, só música boa por aqui. Tivemos Ferrugem também, Pagodinho, Sertanejo. Tivemos o Flashback pra animar o nosso sabadão. Final de semana tá chegando, né, meu bem? É, final de semana tá aí já. Tá chegando, não, já chegou, já tá aí. É que hoje eu tô trabalhando no sábado, aí eu fico meio...

0: participação, viu? Tem mais gente participando aqui, o Joel. Bom dia, Joel, fala comigo.
1: Bom dia, minha amiga Day, aqui o Joel, tudo certinho. Opa. Manda um abração pra Troa Eva aí, sábado, bebê, vamos topar da barraca, Botafogo no parquinho, Botafogo no foguete, se possível, toca aí um boné, valeu, bom dia, meu bom trabalho, Senhor, Day, amado. E um ótimo final de semana.
0: Homem do céu, mas colocou fogo em meio mundo? Que é isso? E olha que hoje é só sábado. Senhor amado. Joel, obrigado pela participação, viu? Um abraço pra você, meu querido. Feliz sabadão, feliz final de semana. E bota fogo aí onde tu quiser. Tá cuidado, hein? A Karen tá participando com a gente também. Alô, Karen, um beijão pra você, viu, minha linda? Seguimos por aqui até o meio-dia. Daqui a pouquinho a gente vai saber quem foi que ganhou 2 passaportes pra curtir um dia incrível no Beto Carreiro, tá? Você que participou aí, boa sorte. É já, já.
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0: Estamos de volta com o Pit Stop da Menina hoje, sabadão, e o Alex está lá no Super Coque e vai passar aqui algumas ofertas para você, ouvinte, aproveitar neste final de semana. Estamos de volta, Alex.
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0: Por aqui seguimos na Gostosa de Ouvir.
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0: Aumenta o som, tá chegando o Fred Gustavo, Dama da Noite.

0: Gaúcha.
1: Devido ao sucesso da música Peito Apaixonado, nós do São Marino resolvemos gravar mais uma música em homenagem a todos vocês de casa. É ou não é, Negão?
2: É claro, Magrão, e a gente canta pra vocês.
1: Então, gente, chegando, foto 3x4 pra gente cantar assim pra vocês.

vamos chegando ao fim de mais uma edição do nosso Som na Caixa. O Tiaguinho me balançou. Continuamos também Fred Gustavo, a Dama da Noite, San Marino Foto 3x4. Hoje foi bom demais, né? Foi uma delícia estar por aqui com você na sua companhia. Muito obrigada pela participação, muito obrigada pela companhia, pela parceria de sempre. Vocês são demais, viu? Muito obrigada mesmo pelo carinho. Ó, antes de eu me despedir de você, a gente tem que saber quem foi que ganhou os dois passaportes pro Beto Carreiro, não é mesmo? Então bora! Você que participou, boa sorte, tá? Quem ganhou foi você, final do telefone 7732. A Laysa. Parabéns, Laysa. Você ganhou aí dois passaportes pra curtir o Beto Carreiro. A Laysa lá do Badenfo. Um beijo pra você, viu, minha linda? Daqui a pouco a gente já entra em contato.

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0: Luciano.
1: Fala, Zezé.
0: Rapaz, hoje eu tô afim de ferver no sol, viu?
1: Eu também tô nessa, Zezé, mas só nós dois?
0: Não, Luciano. Tá aqui comigo hoje a galera Felicidade, rapaz.
1: Tá todo mundo aqui?
0: Tá

0: o sucesso da música Peito Apaixonado, nós do San Marino resolvemos gravar mais uma música em homenagem a todos vocês de casa, é ou não é, Negão?
1: É claro, Magrão, e a gente canta pra vocês.
0: Então, gente, chegando, foto 3x4 pra gente cantar assim pra vocês.

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de tarde. Ah, sejam todos muito bem-vindos à programação 97,5. Essa é a Rádio Mineira de Blumenau. Tá começando o nosso embalos de sábado à noite. Eu, Alan, tô chegando na área. Produção musical e mixagem do nosso Gilson Martins. É o moleque entende, amigão. E até às 8 da noite, a gente vai mais ou menos nesse embalo aqui, ó. Dá volume, vai. Dá volume, porque tá no ar o embalos de sábado à noite.

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aquele churrasquinho, tá no litoral, galera que ouve a gente em Armação, Penha, Gravatá, sejam todos muito bem-vindos. Cidades vizinhas, Gaspar, Indaiá, Timbó, tem muita gente que se liga, que se amarra no nosso embalos de sábado à noite. A produção musical é do nosso Gilson Martins e até às 8 horas da noite a gente vai mais ou menos assim, ó. Aumenta, vai, aumenta o volume, tá no carro, levando a gente de carona, aumenta o volume, tá em casa, no churrasquinho, dá volume na caixa de som, porque essa merece. Esse é o nosso embalo de sábado à noite.

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sempre falo isso, né? Tudo que é bom dura pouco, mas sabadão, próximo sabadão tem mais. Sempre a partir das 18 horas, no finalzinho de tarde, comecinho de noite, aqui na Menina, o nosso Embalos de Sábado à Noite. A produção musical e mixagens é do Gilson Martins, tá?

você que tá com a gente desde as 6 da tarde, tá em casa, tá no sítio, tá na casa do cunhado, no aniversário da sogra, embalado aí pelo nosso Embalos de Sábado à Noite, obrigado pela audiência sempre, tá bom? Dá volume porque essa última sequência, amigão, tá

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